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0: 9:32.
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1: 10 e 3.
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4: E estamos por aqui com mais um Jazz Masters. Que prazer enorme estarmos juntos. E claro, você sempre aí ouvindo o programa aqui na sua emissora aos finais de semana, ou então acessando o nosso site, o jazzmasters.com.br. A música novíssima, o álbum chama-se People Watching, e ela foi criada no oeste de Londres.

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1: 10:31.
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3: Você sabia que o nome da banda AC/DC foi sugerido pela irmã do guitarrista Angus Young? Ela leu o termo para bivolt em inglês em um aspirador de pó. Alternating Current, Direct Current. O grupo acabou gostando e adotou o nome. A canção Back in Black, de 1980, é o maior single do grupo. A música é famosa principalmente pelo seu riff de guitarra inicial. Back in Black foi feito em homenagem a Bon Scott, primeiro vocalista do AC/DC, que morreu por consumo exagerado de bebidas alcoólicas. Com a entrada do novo vocalista, a banda compôs a melodia para simbolizar a volta por cima. Back in Black pode ser traduzido como De Volta do Luto. Inclusive, uma parte da letra diz: esqueça.

quarta na lista das 40 maiores canções de metal no canal VH1. Ela está também na lista das 500 melhores canções da revista Rolling Stone.

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2: 11:03.
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1: Meia-noite.

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0: 6:33.
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0: 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Agora 2h30.
1: Estamos aqui para mais uma edição. Que prazer enorme estarmos juntos. Muito bom, né? Quando a gente entra por aqui trazendo uma das músicas da nossa programação semanal. Esta aqui é do álbum Cuba, de Kay Tranado, produtor criado em Montreal, que chegou aí no início dos anos 2010 com vários remixes. E a gente já adorava tocar aqui no Jazz Masters. Depois ele veio ao Brasil várias vezes, né? Trazendo sons que iam de batidas do hip hop inspirados em Jay Dilla para os grooves mais house. Quem Tranada é completo, já trabalhou com Anderson Paak, Robert Glasper, Lauryn Faith, Mick Jenkins, Golden Link, olha, tem uma Kendrick Lamar, né? Muita gente boa. E ainda traz aqui os vocais da loiríssima Charlotte Day Wilson, também lá de Toronto, uma cantora, produtora, multi-instrumentista.

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0: 6:33.
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0: 4 e 3.
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2: 106.

0: 30.
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1: E estamos aqui para mais uma edição. Que prazer enorme estarmos juntos. Muito bom, né? Quando a gente entra por aqui trazendo uma das músicas da nossa programação semanal. Esta aqui é do álbum Cuba, de Kay Tranado, produtor criado em Montreal, que chegou aí no início dos anos 2010 com vários remixes. E a gente já adorava tocar aqui no Jazz Masters. Depois ele veio ao Brasil várias vezes, né? Trazendo sons que iam de batidas do hip hop inspirados em Jay Dilla para os grooves mais house. Quem Tranada é completo, já trabalhou com Anderson Paak, Robert Glasper, Lauryn Faith, Mick Jenkins, Golden Link, olha, tem uma Kendrick Lamar, né? Muita gente boa. E ainda traz aqui os vocais da loiríssima Charlotte Day Wilson, também lá de Toronto, uma cantora, produtora, multi-instrumentista. Vamos ouvir aqui os dois.

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1: 6:01.
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1: 6:58.
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1: Bom dia, você que está nos ouvindo aqui na Rádio Educadora. Eu sou Ronan Delfim e estamos começando mais um programa Caminhos do Empreendedor. Esse programa que eu estava com saudade nas duas últimas semanas, não deu para eu vir aqui ao vivo, porque eu estava com outros compromissos também aí e tudo. Então, a gente está aqui começando o nosso programa Caminhos do Empreendedor e vou falar. Até porque tem a ver com a nossa convidada aqui de hoje. E o último final de semana não deu para eu estar aqui ao vivo com vocês, porque eu tava nada mais, nada menos, recebendo um prêmio lá em São Paulo. A minha empresa, que é a Tutorianos Franquia para Consultores, ganhou selo de excelência da ABF. E eu estava lá junto com a Dani, que é minha sócia, minha esposa, recebendo o prêmio lá. E por que tem a ver com a nossa convidada aqui? Porque a franquia do ano de 2025, que recebeu o prêmio lá da BF como franquia do ano, foi o Boticário.
2: Isso mesmo.
1: Foi o Boticário, a franquia do ano. Então, entre todas as franquias que fazem parte da ABF, são mais de 500 franquias que fazem parte da BF, a franquia homenageada esse ano lá no palco da BF foi o Boticário. E eu tô aqui hoje recebendo a Fernanda Menezes, que ela já queria trazê-la aqui no programa, já tem um tempo já e tudo, e por várias outras questões a gente não conseguia trazê-la aqui. Inclusive, a gente tem uma amiga em comum, uma profissional que a gente admira em comum, que é a Pauline, que já teve aqui também. Eu já tinha comentado com a Pauline, Fernanda. Pauline, um dia eu vou trazer o pessoal do Boticário aqui. Eu acho muito legal o que essas meninas estão fazendo lá em Timóteo, aqui na região toda, inclusive em Molevade também. E tudo, Fernanda. Um dia eu vou trazer as meninas do Boticário atrás mesmo. Então, quero mandar aí um abração pra Pauline e parabenizar aí todas as mulheres empreendedoras, parabenizar a Fernanda e toda a família dela lá que faz parte do Boticário, a Lilian, que
2: Isso eu sou
1: fãzão da Lilian também, aquela energia, aquela positividade, aquele tamanhão todo de mulher ainda positiva, falante. Quero mandar um abraço também. Quero mandar um abraço pro Marcos Cabral.
2: Meu tio.
1: O Marcos Cabral, que é seu tio e faz parte da Tutorianos, comprou a Tutorianos lá em Betim. Isso e faz mesmo. Parte da Tutorianos também. E tudo, o Anísio, enfim, uma família muito querida aí. Então eu tô muito feliz de verdade. Também tenho que mandar um abração para um tal de Bruno Granato. Não sei se você conhece,
2: então,
1: né, Fernanda?
2: Não sei, não conheço, nunca ouvi falar. Meu maridão.
1: O seu maridão, que já esteve aqui no programa Caminhos Empreendedor, já esteve com a gente lá no podcast, o Dono Cast, que ele tá lá na área de comunicação do Ajudô, né? Que é uma ONG aí, uma entidade que faz um trabalho maravilhoso aí, enfim. Só faltava você vir aqui, né, Fernando? Olha só, a gente rodeando aí. Mas antes de eu passar a palavra para Fernando, eu quero fazer aqui, comunicar para nossa audiência o seguinte. 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
2: Menino, tá bonito aqui, né?
1: 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Bom, Fernando, nossa, eu tô falando demais, eu sei que você tem muito conteúdo para trazer aqui pra gente, mas no nosso primeiro bloco a gente sempre faz as mesmas perguntas para os nossos convidados. Quem é Fernanda Menezes? Você é daqui, você não é? Você fez que tipo de formação profissional? Você fez faculdade, não fez? Já falamos que você é casada. Você é casada, tem filhos, não tem? Enfim, microfone é seu, Fernanda, mais uma vez, muito obrigado pela sua presença aqui e conta pra gente, quem que é Fernanda Menezes?
2: Eu queria primeiro, antes de falar da Fernanda, agradecer pelo convite, Rona, é um prazer estar aqui, fiquei impressionado com a infraestrutura da rádio, tá muito bonito, vocês estão e assim, estar num programa que preza e que fala de empreendedorismo é realmente um orgulho pra mim. Fernanda é casada com Bruno Granato. Ela tem duas filhas, Alice e Laura, de 7 e 4 anos. Fernanda é filha de Adelme e da Lília, né? Sou de Timóteo, natural de Timóteo. Então, a Fernanda, antes de eu falar de formação, assim, a Fernanda vem de uma família empreendedora, sabe, Ronan? O meu vô, por parte de mãe, né, meu vô Enio, sempre foi um cara muito à frente, assim, então ele já chegou a ter pedreira, tinha padaria, ele sempre foi muito empreendedor e usava esse empreendedorismo para crescer e educar seus filhos. Por que eu tô falando do meu vô? Então, do meu vô surgiu na minha mãe também essa veia empreendedora que fez com que ela, assim, seguisse mesmo na sua vida a questão, assim, de ter o seu próprio negócio, de empreender, de vender, de ter isso na veia. E a Fernanda, né, não saindo ali da veia empreendedora da família, teve muito, puxou isso da mãe, assim, eu tenho, as pessoas falam que eu tenho muito da Lília dentro de mim.
1: É mesmo?
2: Muito com essa veia comercial. Eu lembro, Rona, eu falo assim, que a minha mãe, ela começou com uma loja de lingerie, que era ela lingerie, né, e aí depois, quando ela ainda assim, ela e meu pai casados, ela já tava grávida, já tinha uma filha, enfim. Eu lembro que a tia dela tinha uma loja e chamou ela pra ir nessa loja pra ver uns produtos. Quando ela chegou lá, era uma loja que vendia os produtos do Boticário.
1: Ah,
2: e a tia tava querendo repassar essa loja. Então, a minha mãe, já com a Ella Lingerie, falou assim, não, eu quero, vai ser minha. Isso assim, há quase 40 anos atrás, sabe? Uhum. Então, ela experimentou um produto que na época não era sucesso, pegou aquilo ali e destrinchou pra empreender, pra crescer. E eu lembro eu pequena, porque que, assim, isso veio de mãe pra filha, assim. Eu lembro da minha mãe muito levando a gente, assim, as filhas. Eu e minhas irmãs, eu esqueci de falar, mas somos quatro filhas mulheres.
1: Quatro filhas mulheres.
2: Quatro. Meu pai, assim, ele e minha mãe rebolaram. E uma coisa que eu tava conversando ontem, assim, se fosse falar, uma das coisas que mais me orgulha nos meus pais foram eles criarem quatro mulheres fortes, competentes e profissionalmente falando, assim, extremamente competentes, sabe? Que coloca a mão na massa. Então eu lembro da minha mãe levando a gente a todo momento para as lojas. Então tinha férias, ao invés de a gente ficar em casa, não, vocês vão trabalhar. Na época, né? Não tô falando de trabalho infantil, mas ali quem ajuda ali? Vamos embalar um produto, vamos ajudar a arrumar a loja, enfim. Isso era pra mim um dos melhores momentos do ano.
1: Olha que legal.
2: Eu lembro muito dessa consciência de falar assim, eu não acredito que tá chegando o meu momento de ir pra loja. Então aquilo me deixava extremamente feliz. Então eu acho que desde muito cedo eu tinha a consciência de que eu queria seguir alguma coisa na área comercial.
1: Isso é legal que você tá falando, Fernanda, porque uma vez eu vi uma postagem que é assim, um filho de pai alcoólatra. Um filho bebe porque o pai bebe. Outro filho não bebe porque o pai bebe. E aí, filho de empreendedor tem esse caminho.
2: É muito isso.
1: Geralmente, os filhos de empreendedor ou detestam o empreendedorismo porque vê o pai e a mãe ali ralando, sem rotina, que não sei o quê. Aquela vida de empreendedor que a gente já conhece. Aí um filho fala, eu quero essa vida pra mim. E tem outro filho, o meu filho do mesmo pai, vira e fala, eu não quero essa vida pra mim de jeito nenhum. E você enveredou pra esse lado.
2: Eu enveredei, assim, como eu já me formei, já entendi que era administração de empresas. Então, eu me formei no Colégio São Francisco e fui para fazer a Universidade Federal de Viçosa.
1: Uhum.
2: E muito engraçado que eu entrei muito nova, formei muito nova. Com 21 anos eu estava formada, uhum, né, na Universidade Federal. Me formei e voltei para casa.
1: Formou em quê?
2: Administração de empresas.
1: Administração de empresas.
2: Isso. E voltei para casa porque na época eu tava tentando alguns trainees. Uhum. Não sei se você sabe, mas trainees são programas pra gente entrar para grandes empresas. Então chama programa de trainee. E na minha mente, olha para você ver. Isso assim, psicologicamente falando, acho que tudo caminhou para eu estar onde eu tô hoje.
1: Aham.
2: Uhum. Quando eu era criança, eu sonhava que eu iria trabalhar numa grande empresa, ser uma empreendedora de sucesso, mas na minha mente eu achava que teria que ser empresa em São Paulo, empresas assim, como se diz, onde eu seria ali, entrasse por um estágio ou um trainee e fosse crescendo. Hoje eu entendo que tudo me levava a crer que essa grande empresa é onde eu tô hoje, que é a empresa da minha família.
1: Uhum.
2: Nesse momento, quando eu volto para casa com 21 anos, o meu pai, que junto com a minha mãe administrava as empresas da família, na época a gente tinha 3 empresas do Boticário. Não contei, mas a gente tem hoje, só voltando assim, eu sou CEO do grupo, né, do CP de Uma Maria. O que, uhum, que é CP de Uma Maria? Porque nem expliquei. É um grupo de empresas do Boticário. Hoje a gente atua na região de Timóteo, e aí a gente vai subindo, Nova Era, João Molevade, Alvinópolis, São Gonçalo, então São Domingos do Prato, são 13 municípios onde, uhum, a gente atua. E a gente tem 8 empresas nesses 13 municípios com 50 funcionários. Na época,
1: nossa,
2: quando...
1: 50 funcionários? Baita responsa, hein?
2: É uma responsa, assim, gigante. E na época a gente tinha 3 empresas e o meu pai e minha mãe foram alertados pelo Boticário de que eles precisavam já ter um sucessor homologado. O que, que é sucessor homologado? A marca precisava que os franqueados já dissessem assim, ó, eu tenho uma pessoa dentro de casa que vai tocar esse negócio, mesmo que não fosse naquele momento.
1: Uhum.
2: Isso, esse nome precisava de ser indicado. E na época eu tava tentando os trainees e cheguei na final do trainee da Riachuelo.
1: Uhum.
2: E aí meu pai veio e falou assim, Fernanda, não tô entendendo. Você tá querendo trabalhar pra uma marca de varejo, enfim, sendo que dentro de casa...
1: Tem essa marca.
2: Uhum. Eu tô precisando de alguém. Aí eu, ó, verdade.
1: Uhum.
2: Né, assim. Só que dentro do meu ego, eu sempre achei que eu tivesse que ir pra fora primeiro, pra eu estabelecer profissionalmente, pra que depois eu voltasse pra dentro de casa. Eu acho que...
1: Inclusive, Fernanda, você tá falando isso, eu atendo hoje em dia muitos futuros sucessores de empresas, porque eu sou formado em terapia ocupacional. Em 2017 eu realizei um sonho que eu fui fazer um curso pela Universidade de Harvard e o curso foi em gestão da própria carreira. E em muitas empresas a gente, para sucessores, a gente orienta que vá para o mercado, pegue experiência de mercado para chegar um pouco mais pronto aqui. Mas você já tava, nasceu pronta, né, Fernanda, para isso, né? Você foi sendo preparada já.
2: Eu acho que
1: desde a infância, né?
2: Sendo preparada desde a infância. Uma coisa muito legal é que quando eu entrei pro negócio, eu não entrei sendo a gestora master. Meu pai, assim, na época eu rodei por todas as áreas. Eu fui estoquista, eu atendi, eu comecei ali entendendo o que que era uma liderança de loja, como que a gente podia criar novas empresas. Então, fato é que eu entrei, a gente tinha 3 empresas,
1: uhum,
2: e hoje a gente tem 8.
1: Uhum.
2: Como que é esse processo? Ah, a gente criar novas empresas, contratar pessoas, enfim. Mas nunca chegando na porta da frente, sentando no primeiro lugar. E sim, entendendo todos os processos. Porque eu sou, qualquer pessoa que já trabalhou comigo, eu acho que vai saber. Eu sou muito, para eu falar o que tem que fazer, eu tenho que saber.
1: Entendi.
2: Nesse ponto, se eu te falar como que você vai vender, eu vou ser a melhor vendedora pra... Entendeu?
1: Massa demais. Fernanda, vou precisar de chamar um intervalo aqui pro nosso final do nosso primeiro bloco. Você que tá nos ouvindo, não saia daí, porque a gente tem muito bate-papo importante para fazer com a Fernanda. Não saia daí, você já sabe que o nosso intervalo é rapidinho. Daqui a pouco eu volto com o segundo bloco do programa Caminhos do Empreendedor.
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0: bom dia, você que está nos ouvindo ao vivo, sábado, 16 de maio de 2026, 7h20 aqui no estúdio da Rádio Educadora. Esse programa que é transmitido ao vivo pela Rádio Educadora 91.7 FM, também pela 107.1 FM, também pelo YouTube da Rádio Educadora, lá no nosso canal. Você pode ir lá, inclusive no nosso canal, você pode nos ver e nos ouvir também. E também ele é reprisado toda quarta-feira, das 17 às 18 horas, na 107.1 FM. Quero agradecer muito a audiência de todos. Está sendo muito legal experimentar isso. A gente já está indo em agosto, Deus abençoando, a gente vai completar 4 anos de programa Caminhos do Empreendedor. E a Rádio Educadora já está virando meu sobrenome, sabe? Que eu falo, né, Fernanda? A gente que é empreendedor, às vezes a gente vira e fala assim: ah, você que é o Ronan da Tutorianos? Por um tempo, eu era o Ronan, filho do Tãozinho do Mercamino. E ainda sou, com muito orgulho. Mas era assim que eu era conhecido. Em alguns lugares eu sou conhecido como Ronan, irmão do Bião. Em outros lugares eu sou conhecido pelo Ronan, filho da Letícia, que é a minha mãe e tudo. E agora eu tô sendo muito conhecido como Ronan da Rádio Educadora. Então quero agradecer demais a audiência de todos aí e tudo. Eu tenho passado por experiências muito legais de estar no supermercado fazendo compra e alguém fala: eu conheço essa voz, como é que você chama? Só o Ronan. Ah, o Ronan da Rádio Educadora, do Caminhos do Empreendedor. Então quero agradecer aí também a equipe da Rádio Educadora, o Guilherme, Edmar, toda a equipe aqui, o Padre José Wilke, que é nosso diretor, bom, Matheus Cabral, enfim, toda a equipe aqui. E aí, Fernanda, voltando aqui, estava falando quem que era a Fernanda, como é que você fez a sucessão, assumiu, vocês saíram de 3 lojas do grupo Boticário para agora 8 lojas do grupo. No intervalo você estava falando que você fez um MBA pela Fundação Getúlio Vargas, você chegou até ir para o Ohio por causa do MBA internacional, fez o programa de sucessão também interno do grupo Boticário, que foi mais difícil do que o seu MBA e tudo, né? Fernanda, e o que eu costumo dizer é que a única certeza que a gente tem no mercado é a mudança.
1: Sim.
0: Que amanhã vai ser diferente de hoje. Amanhã o dólar vai ser diferente, o Sim. petróleo, a geração tem mudado muito, são muitos desafios. E o Grupo Boticário estava lá recebendo o prêmio lá na BF, que eu falei no primeiro bloco, o Arthur, né, representando o Grupo Boticário, ele falando que o Grupo Boticário já tem franqueado, que já está na 4ª geração assumindo, já tem netos assumindo as lojas que foram fundadas pelos avós e tudo. É muito bacana isso. E eu percebo também que o grupo tem acompanhado essas mudanças, lança marcas novas, quem disse Berenice, outras marcas e tudo, por exemplo, investe também nas representantes, que são aquelas, na maioria das vezes, mulheres que vão pra rua vender o Boticário. E a gente tá falando disso, e o Boticário marcou muito, não só a minha infância, minha adolescência, mas de muitas pessoas. Eu lembro no Natal, cara, um tanto de sacolinha verde escrito Boticário, e eu desde muito novo, eu sempre tive barba, sabe, Fernanda? Desde os 12, 13 anos. E era garantido de eu sempre ganhar um gel pós-barba, um creme de barbear, e eu sempre fui louco pelo estileto, que era aquele perfume do Boticário.
1: Era o perfume do meu pai também.
0: Era o perfume do seu pai. E eu lembro que tinha uma magia em torno de um tal de perfume chamado Absinto, que era só para maiores de 18 anos. E eu tinha uma professora lá na escolinha que usava Absinto, sabe? Tal. Enfim, Boticário faz muita parte do nosso dia a dia, da nossa infância, nostalgia. O que você percebe, Fernanda, do Boticário de 30 anos atrás pro Boticário de hoje, assim?
1: Nossa, falando assim do que eu percebo, até de quando eu entrei pra agora, assim, uhum. né? Porque 30 anos atrás eu tinha 8 anos. Uhum. eu vejo assim que o Boticário, assim, só falando da marca como um todo, a gente é a maior marca de presentes do Brasil, mas eu não acho que a gente foca no produto, a gente foca na entrega, na emoção, né? O que a gente entrega hoje de autoestima, de valorização, de amor, é uma coisa assim, que a cada sacolinha, isso é, não é eu lembrei de você, ou eu amo você, ou como é bom ser sua amiga, ou mãe, eu te amo, pai, você, né? Então, a cada lembrança, a cada presente, eu vejo que a gente tem muito isso, a gente tem sentimento naquilo ali. E eu postei um dia um negócio que remete muito isso, sabe, ô Ronan? Se você não tem uma história, se você é brasileiro, você com certeza tem uma história com o Boticário. E é isso, quem nunca usou o Tati, o Macherry, o Estileto, né?
0: Tati, bem, eu lembro, era muito
1: aqua fresca, a aqua fresca foi o primeiro, a primeira colônia que foi 100% brasileira, produzida no Brasil, porque olha, antigamente tem até uma história muito interessante, poucas pessoas sabem, Ronan, mas o Miguel, né, o doutor Miguel, que é o fundador do Boticário, ele
0: começou
1: tinha
0: com uma farmácia, né?
1: Ele começou com uma farmácia em Curitiba, e ele tinha nessa farmácia alguns produtos de manipulação, e esses produtos eram para cuidados, então era um shampoo, um condicionador, um hidratante, e ele falou, cara, eu vou criar uma colônia. Como ele era farmacêutico, era ele que fazia as fórmulas. Apareceu para ele uma oportunidade, porque ele queria um frasco bonito para colocar a colônia que ele ainda iria criar. Ele não tinha criado. Apareceu uma oportunidade em São Paulo de 70 mil frascos. Quando ele chegou, era o Silvio Santos. Silvio Santos estava realmente. Ia criar uma marca e não criou. Eu acredito que era a futura Jequiti, né? Mas naquela época não criou e queria vender os 70 mil frascos. Pensa que ele tinha uma farmácia muito pequenininha no centro de Curitiba e ele não tinha nem faturamento para comprar aqueles 70 mil frascos. Ele fez um financiamento, colocou os frascos tipo num galpão, alguma coisa nesse sentido, e criou o produto. Ou seja, ele foi criar após os frascos, ele falou, agora eu tenho que pagar essa conta, que foi o Aqua Fresca.
0: Olha.
1: Então, o frasco do Aqua Fresca é uma outra curiosidade. É o frasco que faz a nossa marca, que chama Ânfora, que é aquela, que tem uma marcazinha que tá junto com a marca do grupo Boticário. Como que eu vejo a evolução? Eu vejo a marca do Boticário, quando eu entrei, muito voltada pro canal de loja, cliente final.
0: Sim.
1: Né? Então, a gente tinha ali três lojas, as três lojas eram voltadas pro cliente final. Hoje, a gente tem um foco maior até na venda direta do que no cliente final.
0: Olha,
1: hoje a gente
0: legal.
1: Tem, das oito empresas, a gente tem um hub logístico em João Monlevade, que processa as vendas para essas revendedoras.
0: Uhum.
1: E a gente tem dois espaços de revendedor também voltado para o revendedor, que são bem grandes, onde o revendedor pode ir lá como se fosse um supermercado, né? Que tem as quatro marcas, Eudora, quem disse Berenice, o I, e o Boticário, quatro não, cinco, que a gente tem também a Amigos, que é uma marca para pets, né, para cachorro. Eu vejo que o Boticário lá atrás, quando eu entrei, ele já tinha a visão de que a gente ocupava um pouquinho do mercado só, né? A gente precisava entender que existia ali um oceano de oportunidades. E esse oceano é muito legal, porque a motivação nossa muda. Eu tenho hoje, a gente tem hoje mais de 2.200 vendedoras, e essas mulheres, elas, muitas delas mantêm a casa delas.
0: Sim.
1: Elas alimentam as crianças, elas pagam a escola, elas compram carro, trocam de casa com a revenda, né? Elas não só revendem nossa marca, com certeza elas revendem Natura, Avon, Boticário, elas fazem um misto ali, né? De marcas, mas eu vejo que hoje a gente deixou de ser aquela marca que foca no como eu posso talvez deixar o meu cliente, né? Feliz e agradar, mas como que eu também posso mudar a vida de mulheres que dependem daquilo para viver? Hoje a gente, o nosso foco, assim, 60% do faturamento vem muito do canal de venda direta.
0: Olha, que beleza.
1: Assim, e é legal quando a gente vai pegando o relato dessas mulheres, entendendo que aquilo ali não só muda financeiramente, mas traz energia para elas. Tem mulheres que no pós-parto não saíram do mercado de trabalho e que agora voltaram sendo revendedoras. Então traz uma outra motivação para viver.
0: Sim.
1: É muito legal, é muito legal.
0: Ô, Fernanda, você falou aí, você usou uma expressão que eu dou muito treinamento e dou muita consultoria para empresários, aí eu direto uso o exemplo do Boticário. Porque tem um negócio que chama job to be done, que é você entender o que de verdade você vende.
1: É isso.
0: Muitas vezes você não vende o produto, você vende outra coisa. Por exemplo, eu cito o exemplo da Apple.
1: Sim.
0: A Apple não vende celular.
1: Não.
0: A Apple vende estilo de vida, status, essas coisas assim. É claro que ela tem um ótimo celular, mas ela vende outras coisas. Aí eu pergunto assim, que o Boticário vende? Aí todo mundo, cosmético, perfume, que não sei o quê. Aí eu falei, ledo engano, o Boticário vende presentes. Presentes.
1: Emoção.
0: Emoção.
1: Você já tem visto o quanto que as propagandas do Boticário são emocionantes?
0: Sim, demais.
1: Lá você não vai escutar assim, compre um Malbec, não é isso.
0: Uhum.
1: A ideia ali é mostrar o quanto que tem amor na nossa marca, e se tem amor e você presentear com ela, você vai levar amor pro outro.
0: Sim.
1: É muito isso, assim. Porque a ideia de ser presenteável, a gente só dá presente pra quem a gente ama, pra quem, uhum, a gente gosta.
0: Uhum.
1: Então, é isso.
0: É.
1: Se o nosso foco, e até no atendimento, sabe, Ronan? Eu tenho muito isso. Sou bem enjoadinha, assim, com essa questão de atendimento. Porque eu acho que se a gente não foca pra aquele cliente sair da loja melhor do que ele entrou,
0: olha,
1: a gente não tá trazendo a essência da marca, uhum, naquele atendimento, uhum, sabe? Porque todo mundo fala assim, ah, mas Boticário é fácil de vender, se vende fácil, mas não é sobre isso que eu tô falando, sabe? É sobre a nossa loja estar 100% no padrão que precisa estar, sobre a equipe estar uniformizada, maquiada e pronta para receber aquela, uhum, aquela visita que é o nosso cliente. E realmente isso, tem muitas mulheres que entram na nossa loja porque querem sentir aquele ambiente, porque, uhum, querem passar um perfume, passar um batom e ir embora, e tá tudo bem.
0: Uhum.
1: E como que eu posso ali transformar a vida daquela mulher para que ela, se ela não comprar naquele momento, mas que ela lembre que a minha loja vai querer ela de volta e que a gente tá ali para recebê-la na próxima compra.
0: Muito legal, muito legal. E você, a gente tá falando de mudança, você falou da revenda aí que cresceu muito, 60% do faturamento vem da revenda. Você também passou aí rapidamente para um outro mercado que tá crescendo muito, que é o de pets, né?
1: Sim.
0: As pessoas estão tendo cada vez menos filhos e cada vez mais pets, e foi uma sacadaça, porque o pet também merece o cuidado e tudo. O que tem de linha pet lá?
1: Gente, a gente tem limpa patinhas, a gente tem shampoo, a gente tem perfume de,
0: sério,
1: cachorro, tudo que você imaginar. E essa linha foi muito da gente falando. O Boticário, ele não sei se você tem essa percepção, mas você consegue presente pra qualquer idade, pra, uhum, qualquer gênero, pra, a
0: de
1: nossa loja,
0: preço,
1: de qualquer preço.
0: Sabe o que eu uso uma experiência do Boticário? Que eu consigo montar um kit lá bacana de acordo com o meu orçamento, do tanto de dinheiro que eu tenho.
1: É.
0: Às vezes eu vou, tem um orçamento que dá pra eu levar no máximo 2 sabonetes.
1: Pronto!
0: E pronto!
1: Né?
0: E aí você vai montando o kit lá de acordo com o tamanho do amor que você sente pela pessoa que você quer presentear e de acordo com o dinheiro que você tem também, né? Muito legal.
1: E é legal, assim, que você recebe, a gente recebe clientes que, ah, eu tenho um aniversário de 15 anos, um aniversário de 3 aninhos e preciso presentear o meu pai. Nós vamos te atender. E aí o Boticário entendeu o que é que tava faltando nessa, né? É
0: quando
1: o meu pet.
0: Fala de amor, né? É
1: quando
0: o pet.
1: A gente fala de amor, é isso. Então hoje a gente atende todo o público, inclusive o seu cachorro e seu gato. Serve, uhum, pras duas, né? Tem pra linha um pouco pra gato, tem pra cachorro. Mas eu vejo que a ideia da gente estar ali presente, né, sendo a opção de presente pra todos da família, o pets era um que realmente o mercado é gigante, Ronan. E, uhum, a gente não imagina, é a ponta do iceberg, é o que eu falei.
0: É isso mesmo, um mercado início muito crescente aí, e o Boticário sempre acompanhando as mudanças. Eu vou precisar te chamar já o nosso intervalo, mas eu não posso deixar de chamar o intervalo. Você falou aí do Malbec. E eu tenho que mandar um abraço pra Laís Carvalho, que conectou a gente, social media lá com vocês.
1: Sim.
0: Eu sou fã da Laís, gosto muito do jeito da Laís, considero ela uma grande amiga e tudo, quero agradecer ela por ter nos conectado. Inclusive, essa semana fiz uma ação publicitária junto com o Boticário lá e recebi lá o Malbec Gold.
1: Malbec puro gold.
0: Puro gold, de mel. Gente, que fragrância. Daqui a pouco eu volto pra falar do Malbec puro gold lá e quero fazer uma ação tipo foi feita de eu entrar numa banheira cheia de mel depois também, que eu vi essa propaganda, que foi muito legal.
1: Você vai conseguir,
0: legal.
1: Tem disponível no Boticário, a gente tem essa mídia.
0: Muito
1: quero ver
0: legal.
1: O Ronan na banheira de mel.
0: Aí, tá vendo? Bom, eu preciso realmente chamar o intervalo, daqui a pouco a gente volta com a Fernanda Menezes aí, falando sobre os desafios também de empreender, porque nem tudo é mel no Grupo Boticário, nem tudo é mel na vida do empreendedor. Então não saia daí, que daqui a pouco a gente volta com o terceiro

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9: Bom dia, você que está nos ouvindo aí ao vivo, você que nos acompanha aqui, você já sabe que eu tenho falado nos últimos programas que eu gostaria de deixar o microfone aberto aqui durante o intervalo, porque o papo durante o intervalo também é muito enriquecedor, aprendo muito com os meus convidados e convidadas aqui. E aí eu e a Fernanda, a gente tá, prometemos que a gente nesse terceiro bloco a gente ia falar de perrengues da vida empreendedora. Eu falei, Fernanda, não tem jeito. Aqui é Caminhos do Empreendedor, que a gente fala de empreendedorismo real. Você falou de sucessão, tudo muito lindo, que tem lá um programa de sucessão do Boticário e tudo, muito bem estruturado, mas nem tudo são flores mesmo dentro de família, né, Fernanda?
3: Assim, de jeito nenhum.
9: De jeito nenhum. E aí? Já passou perrengue entre irmãs, perrengue entre os
3: Nossa
9: pais?
3: Nossa senhora.
9: Vamos começar falando disso, Fernanda?
3: Vamos, vamos. Na verdade, assim, ó, eu entrei pro negócio e quando eu vi a dimensão do negócio que eu tava entrando, e eu nem falei, assim, eu fico muito na área comercial, RH, marketing, né? E eu precisava de uma mão financeira. O comercial não é financeiro, Ronan.
9: É,
3: vamos,
9: não,
3: vamos falar a verdade, né?
9: Geralmente,
3: se é mal feito.
9: É, exatamente.
3: Não tô com preconceito, não, mas quem é a via comercial? É comercial, é gente, é relacionamento, né? E aí eu me vi assim, eu preciso de um braço financeiro. Chamei minha irmã hoje é minha parceira, hoje nós duas somos, né, sucessoras do grupo, que é a Priscila, sou apaixonada por ela, minha irmã de coração, assim, sou apaixonada pela Poliana e pela Tatiana também. Depois eu falo um pouquinho aqui sobre essa trajetória, que a Tati também tá com a gente.
9: Ah,
3: ela entrou
9: legal.
3: Depois, mas a Pri entrou primeiro e aí a gente teve muito conflito, sabe de quê? Quando ela entra, ela é muito racional, entra por uma área de financeiro. E a Fernanda é o quê? A Fernanda quer sonhadora. A Fernanda é comercial. Então, choque.
9: Deixa eu te falar.
3: É muito.
9: Super te entendo, porque a Dani é do financeiro, racional.

0: profissional. E eu sou da viagem, assim, eu fico dando ideia toda hora.
1: É isso, Ronan.
0: E tal. Aí a Dani vira e fala assim pra mim: nossa, você vive com a sua cabeça na nuvem. Aí eu viro pra ela e falo: nossa, você vive com o pé enterrado no chão. Aí até o dia que a gente descobriu, e graças a Deus descobriu, que a gente é complementar.
1: É isso, é isso.
0: Eu tiro um pouco o pé dela do chão e ela me traz
1: olha,
0: um pouco
1: que legal.
0: Pro chão,
1: é isso, é isso, Ronan, é isso. É isso. Até quando a gente começou, porque aí a gente começou a brigar uma com a outra, assim, no dia a dia. E aí eu teve um dia, assim, lembro da gente conversar, assim: Priscila, você é muito boa no que faz, eu também sou. Vamos respeitar a área uma da outra. Então, assim, quando eu falar da minha área, eu sou autoridade. Quando uhum. você falar, você vai ser autoridade. E vamos nos desenvolver. Se uma hora eu te der uma dica que for pra você melhorar, tenta melhorar, e a mesma coisa ela uhum. me dando a dica pra eu pé no chão. Uhum. Então eu sou daquela assim, se passa, vejo o ponto vago, nossa gente, olha, ali cabe. Uhum. E ela, Fernanda, a gente acabou de, sabe? Então sim. É uma, quando, a partir do momento que a gente se viu complementando uma outra, a roda girou.
0: Massa.
1: As coisas começaram a fluir. E não necessariamente porque a Fernanda é expansiva, relacionamento, ela é a Priscila, e a Priscila tem as qualidades dela. Claro. Extremamente inteligente. Excel, se você der uma planilha, ela te faz um dash de Excel.
0: Nossa.
1: Então ela é assim, você pensa, pensa nós duas,
0: tipo
1: sentadas.
0: É
1: isso.
0: A Dani, eu viro pra ela e falo assim: amor, vamos conversar? Ela abre uma planilha de Excel pra gente conversar.
1: E a Priscila, o pior é que, eu acho que você vai me entender.
0: Uhum.
1: Pessoas igual a gente tem várias abas abertas.
0: Sim.
1: Na cabeça. Então, mesmo que a gente não tenha concluído essa aba, a gente tem um outro assunto aqui que já tá fluindo. Então, às vezes, eu sento do lado dela pra gente fazer qualquer projeto. Enquanto ela não conclui a primeira página, ela não passa pro segundo, e aquilo vai me dando. Porque eu falo assim: se eu não falar do segundo, eu vou esquecer. E aí, é uma respeitando a outra. Ela respeita o meu jeito, eu respeito dela, mas como que a gente juntas pode se desenvolver pra crescer? Então, a Pri foi isso. Hoje a gente achou o modelo de trabalho e a gente vem fazendo um ótimo trabalho, mas aí a gente sentiu que eu tinha um braço que precisava também de um olhar diferente. Eu não falei com você que são 50 pessoas?
0: Sim.
1: Nossa gestão de pessoas precisava de uma pessoa ali, de um analista, como se fosse um diretor financeiro. E aí a minha irmã Tatiana, no ano passado, entrou pra ser essa pessoa,
0: legal.
1: Porque a Tati é formada. Ela é formada em gestão de pessoas e ela tem, é formada em administração, especialização em gestão, né? Então ela já tinha um pouco de experiência para trazer. Hoje, então, no negócio, somos eu, Priscila e Tati, eu como a CEO, a Priscila como CFO e a Tati na área ali de gestão de pessoas, trazendo ali, assim, olhando para as pessoas como deve ser olhado.
0: E pai e mãe, como é que eles estão hoje?
1: São acionistas.
0: Ah,
1: eles hoje,
0: beleza,
1: não,
0: hein?
1: Trabalham. Eles têm prestação de conta hoje.
0: Entendi.
1: E
0: entendi.
1: Aí, o que que é o ponto que você falou de desafio? Ano passado, a gente passou por... A Poliana tá fora, que é a minha irmã. Ela é especialista em vinho. Ela tem outras formações, sabe?
0: Uhum.
1: Mas extremamente competente. É o que eu te falei, são quatro mulheres fortes. E a gente precisava trazer mais transparência do negócio. Como que a gente pode, para a família empresária, deixar as coisas transparentes, trabalhar ali de forma que quem tá fora entenda o que está sendo feito dentro. E quem tá dentro, preste conta para quem tá fora. E nem tô falando só dela, pro meu pai e pra minha mãe também.
0: Uhum.
1: Então a gente teve uma empresa que nos ajudou com essa parte de governança, que foi assim uma virada de chave pra gente, sabe, Ronan? Eu tava comentando com você no intervalo que, por mais que a gente seja uma família, que a gente se ame e que a gente entenda o quanto cada um é competente, cada um tem, pensa de uma forma.
0: Sim.
1: São seis pessoas. E o que que a gente queria com essa governança? Colocar o legado do meu pai e da minha mãe dentro dos objetivos futuros do negócio. Então, se um dia eles não estiverem aqui, qual o desejo dele para o futuro do negócio e qual o desejo deles para as filhas, participação societária, como que a Hold vai funcionar, qual o acordo para os futuros? Porque a gente está falando de uma geração que está agora, que já tem que pensar nos netos que vão entrar.
0: Sim.
1: Então, quem entra, quem sai, se você entrar,
0: qual que
1: você
0: tem? Pra entrar?
1: Qual a regra para entrar? Se você só é filho da Fernanda, da Poliana, da Tatiana, da Priscila, pode entrar? Não.
0: Uhum.
1: A gente criou regras.
0: Uhum.
1: A gente estruturou o negócio pensando que, se a gente já tem quase 40 anos de grupo, a gente quer mais 40, mais 100, mais... Não, vamos uhum. criar perpetuidade. E aí a gente contratou um mediador, é o que eu te falei.
0: Isso.
1: E aí a gente fez reuniões familiares, não tão felizes, vamos falar a verdade, que a vida é assim.
0: É.
1: Né? Tinha reunião que quebrava o pau, no outro dia a gente tinha que almoçar junto.
0: Isso.
1: Então, eu vejo assim que nos ajudou a dar um norte pra gente trazer essa transparência. E tá sendo muito legal, muito legal. Hoje a gente tem prestação de contas trimestral, onde envolve toda a família. A gente tem a Poliana nos ajudando, ela presta uma consultoria pra gente. Então, ela desenvolve ali. O nosso time me desenvolve.
0: Legal.
1: E aí a gente tem alguns pontos ali que a gente vê que eu falo, sabe, Ronan? Que dentro do Grupo Boticário, a gente não é um grupo tão grande. Existem grupos bem maiores que a gente. Mas eu sou um grupo pequeno porque pensa grande.
0: Muito bom. Eu falo, Fernando. Bom, duas coisas aqui. Primeiro que eu e Dani também temos esse cuidado. Nós somos casados e sócios. Então, a gente também tem um conselho.
1: É isso.
0: Que é o conselho consultivo.
1: É isso.
0: Toda vez, e muitas das vezes eu e Dani, a gente não concorda um com o outro, a gente leva pros dois conselheiros nossos para eles, pra gente consultá-los. Então é um conselho consultivo. Não tem poder, eles não têm poder de decisão.
1: Sim.
0: Mas a opinião deles, o parecer deles influencia na nossa decisão. Isso é fenomenal. E a gente criou isso na Tutorianos também, porque às vezes o dono de micro e pequena empresa acha que conselho, consultivo, esse tipo de coisa, governança, é só para empresa grande. Não, mas é justamente a microempresa que precisa, porque uma desavença entre os sócios
1: é isso aí.
0: Coloca o negócio inteiro em risco.
1: É isso aí.
0: Uma desavença entre os sócios coloca uma família em risco.
1: E no meio desse processo que eu contei de, né, são quase 40 anos que a minha família é do Grupo Boticário. Meus pais se separaram.
0: Aí.
1: Se não tivesse tido uma consciência dos dois de que uma coisa é eles não serem marido e mulher mais, mas eles vão ser sócios e vão confiar nos dois como sócios, a gente não estaria aqui.
0: É. Olha só, e aí a gente montou um serviço lá dentro da Tutorianos, Fernando, que chama CGD, Conselho de Gestão Descomplicada.
1: Oh, que legal.
0: Que uma vez por mês a gente reúne com os donos com os nossos clientes, que são donos de micro e pequenas empresas, para ajudá-los a analisar o resultado do mês passado e ajudá-los a tomar decisão para o mês que vem.
1: Nossa,
0: chama CGD.
1: Legal.
0: E por que é Conselho de Gestão Descomplicada? Porque eu aprendi que tem muita diferença entre complexo e complicado. Complexo, fazer gestão de empresa é complexo, porque tem uma série de coisas que você não controla. Se o Trump decide fazer alguma coisa lá nos Estados Unidos, influencia no seu negócio aqui. Então, isso, fazer gestão de negócio é complexo, mas a gente consegue complicar muito. O que é complicar? É quando a gente não faz a nossa parte. Aquilo que a gente controla, a gente não faz direito.
1: Isso aí.
0: Então, por isso que chama Conselho de Gestão Descomplicada. A gente pega o que os sócios estão complicando e ajuda a
1: tirar os nós,
0: descomplicar aquilo dali, entendeu? Bom, Fernanda, por incrível que pareça, eu já tenho que chamar o intervalo, sabe?
1: Passa muito rápido.
0: Passa muito rápido. Eu vou chamar um intervalo aqui, daqui a pouco a gente volta, Fernando, com a seguinte pergunta para você responder no próximo bloco. Fernando, o que que você não ouviu lá no começo da sua vida empreendedora, do seu caminho empreendedor, e que você gostaria de ter ouvido e que você quer compartilhar com a gente? Você que está nos ouvindo aí, não saia daí, que daqui a pouco eu volto com o último bloco do programa Caminhos do Empreendedor.
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3: Bom dia, temos só mais 6 minutos de programa Caminhos do Empreendedor. Vamos lá, bate bola rapidinho aqui com a Fernanda Menezes, que é uma das proprietárias do Grupo Boticário aqui no Vale do Aço, João Molevade, enfim. Fernanda, a gente falou de perrengues, aí a gente falou muito no bloco anterior de perrengues da família, como é que foi esse processo de governança. Quero até te agradecer para você expor aqui a realidade do empreendedor. Uma coisa que eu costumo falar muito, que eu ia falar no bloco anterior, é que você falou assim: a gente é uma empresa, um grupo ainda pequeno, mas que pensa grande. Inclusive, eu acho super injusto, Fernanda. É o termo certo do dono de micro e pequena empresa, é microempreendedor ou pequeno empreendedor. Só que eu acho isso uma baita injustiça, porque quem é micro é empresa. O empreendedor tem que ser grande.
4: Grande.
3: Então, lá na Tutorianos, a gente não chama de micro ou pequeno empreendedor, a gente chama de o dono.
4: É isso aí.
3: O dono. E ele tem que ser gigante. Fernando, você estava contando no intervalo também um perrengue aqui. Conta rapidinho pra gente um perrengue mini, assim, de um detalhe mini que gerou um baita impacto aí, que foi na hora de fazer um pedido. Conta aí rapidinho pra gente.
4: Tava contando pro Ronan que a Jussara tá comigo até hoje. Aham. Na hora de fazer um pedido pra loja de João Molevade, a gente tem lá o pedido, o código do produto, e aí um erro de digitação no código de produto fez chegar, sei lá, vamos colocar aí que foi uns 18 mil, óleo do Florata Rose, na época, eu lembro exatamente o produto, que na época a gente vendia 2 por dia, ela, num erro de digitação, chegou tipo 100 caixas desse produto. Ela me liga chorando: Fernando, tem uma nota aqui financeira de um produto, veio, não sei. Falei: Jussara, e aí o que que a gente tem? No meio do perrengue, você tá com um problema, você tem que resolver.
3: Sim.
4: E aí a gente entrou em contato com o Grupo Boticário, explicou a situação, e eles, graças a Deus, aceitaram a devolução desse produto e nos reembolsaram. Porque eles viram que a média nossa de venda não era essa média, que tinha sido um erro de digitação. Mas você tinha comentado no anterior que eu tinha que falar uma frase, é isso? Ou pensar numa...
3: Mas antes de você falar uma frase, aqui no nosso canal do YouTube tem uma tal de Lilian Dias Cabral, não sei se você conhece, comentando aqui, ó: parabéns, minha filha é igual a mamãe. Parabéns, Ronan, por este programa maravilhoso.
4: Minha mãe.
3: Um abração pro seu. Eu adoro o seu carisma, sua energia, viu, Lina? Muito bom ter sua participação aqui fazendo
4: ela
3: esse
4: é
3: comentário.
4: Coruja.
3: É, mãe coruja. Parabéns, minha filha é igual a mamãe. E aí, na verdade, a pergunta desse bloco é: o que você gostaria de ter ouvido lá no seu começo da sua jornada empreendedora, que você não ouviu, que você não... Esse programa não pode acabar sem você compartilhar com a gente, Fernanda.
4: Ô, Ronan, eu sempre fui uma leoa para vendas. Então, muitas das vezes, eu, às vezes, atropelava meus colaboradores, ou então, assim, se eu via que o atendimento tava ruim, às vezes chamava a atenção dos colaboradores na frente do cliente. Isso com a Fernanda lá atrás. Por uma ansiedade de sempre entregar o melhor. Hoje, eu entendo assim, a meta, ela tem que ser batida, sim. Mas muito mais do que uma meta, o que a gente tem tentado construir no nosso grupo é cultura, é valores, é propósito junto com o nosso time. Então, assim, quando eu falo de valores, respeito é um dos principais valores que a gente tem lá. A gente precisa ter um time que se enxergue dentro do nosso negócio fazendo parte, e parte como um todo. Então, a Fernanda lá de trás entendia que às vezes poderia talvez até desrespeitar um colaborador, falar assim: fulano, não faz isso com o cliente. Mas assim, cara, Fernanda, segura sua ansiedade, treina a sua equipe, desenvolve o seu time, mostra para eles o quanto a sua empresa tem propósito, que a sua cultura é forte, que vocês têm valores que se conectam com ele, que o time vai fazer por você.
3: Muito
4: então,
3: bacana.
4: Hoje eu tenho uma liderança, porque eu arrepio de falar. A minha liderança é um espelho da Fernanda.
3: Entendi.
4: A Fernanda não precisa estar na loja para que aquilo aconteça, para que a roda gire. E eu enxergo muito que as pessoas que estão no nosso time se sentem valorizadas por nós. Realmente, às vezes as pessoas falam assim, é piegas, a empresa fala que é uma família. O nosso time é a nossa família. Legal. A gente tem amor dentro da nossa empresa. E isso faz a gente entregar as metas. Olha que interessante. Inverte o caminho, olha pra dentro de casa, desenvolve o seu time, valoriza quem tá com você, que aquela pessoa vai valorizar o cliente que vai entrar na sua loja.
3: É isso aí. É de dentro pra fora.
4: É de dentro pra fora. Não tem jeito. Ronan, o dia que você for entrar numa loja e você for mal atendido, pode ter certeza que isso é uma cadeia.
3: Entendi.
4: Que lá dentro pode ser que ele também não seja bem recebido pelo patrão, ou pelo líder, ou pelo gerente. Então, assim, a gente é um espelho do que fazem com a gente. Então, hoje o nosso objetivo é esse. É de ter o nosso time fazendo parte da nossa cultura, dos nossos valores. Que assim a gente consegue tudo que a gente precisa ali, né? E
3: muito
4: tem
3: bom.
4: As pessoas do nosso lado, que é o que
3: importa. Eu costumava falar, Fernanda, que todo mundo tem a quantidade e a qualidade de clientes que merece.
4: É isso.
3: E aí eu também, agora eu incluo, todo dono de empresa tem a quantidade e o perfil de funcionário que merece,
4: é
3: entendeu?
4: Isso, é bem
3: muito
4: isso.
3: Legal. Fernanda, estouradaço o nosso tempo, já fica aqui o convite pra você voltar, que a gente ainda tem muita coisa pra conversar. Quero parabenizar toda a sua família aí por tudo que vocês têm feito. Muito obrigado mesmo. Eu sou Ronan Delfim, estamos chegando ao final do programa Caminhos do Empreendedor. Espero que você tenha curtido tanto quanto eu. Semana que vem a gente volta com mais Caminhos do Empreendedor. Fernanda, valeu e que Deus continue abençoando você, seus negócios, sua família. Um abração para toda a família Boticário aí.
4: Amém. Obrigada.
3: Valeu. Até mais, gente.
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1: Eita, sabadão! Começou, hein? Sábado é aquele dia que você acorda, que você vai lavar o carro, que você vai lavar a garagem, o passeio da sua casa, que você vai arrumar aquela coisa que você estava empurrando com a barriga, seja um telhado que você tem que trocar ou pintar alguma coisa. Sábado é assim, né? Não tem jeito. Agora, sábado também é dia de feira. É quando a turminha se encontra, come um pastel, toma um caldo de cana. Eita, sábado, bom dia com alegria. Marcos Pereira te fazendo companhia. Sábado 16 de maio de 2026. Bons abraços, bons encontros pra você.
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2: 8:31. 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
12: Uma frase de Steve Jobs para hoje: seu tempo é limitado, então não o gaste vivendo a vida de outra pessoa. Em tempos de redes sociais, de tanta exposição, a gente tende a acreditar que sucesso

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1: Na edição de hoje, desse maravilhoso quadro que eu tiro o chapéu e recomendo para todo mundo, você vai ter uma experiência musical maravilhosa. É só fechar os olhos e imaginar que você está vivendo a época que essas músicas foram lançadas. Dá para fazer isso? Na hora que a música começar, você fecha os olhos e imagina você naquele tempo, com as roupas daquele tempo, com os costumes daquele tempo, as coisas que aconteceram naquele tempo. Combinado então? Clássicos da 107.

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2: 9:01. 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
1: O sábado é dia de abrir as janelas e deixar o novo entrar. É o rito de limpar o que passou e preparar o terreno para o que está por vir. Cores e aromas. Ir à feira é um exercício de presença. É escolher o melhor fruto, sentir o cheiro das ervas frescas e valorizar o que a terra produz de mais autêntico. Vitalidade. Trazer a feira para dentro de casa é garantir que a semana terá saúde, cor e a energia necessária para os próximos dias. Ordem no espaço, ordem na mente. Limpar a casa é, de certa forma, limpar os pensamentos. Ao organizar o que está ao redor, cria-se um refúgio de paz e clareza. Desapego e cuidado. Esfregar, organizar e perfumar o ambiente é um ato de respeito com o lugar onde a vida acontece. É retirar o excesso para que o essencial tenha espaço para brilhar. A beleza do sábado está no equilíbrio, o vigor de buscar o novo na feira e a paz de organizar o lar na faxina.
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7: Este último salão de Pequim foi um retrato da força da indústria automobilística chinesa, pois salões importantes pelo mundo andaram fechando as portas ou reduziram o espaço para se ajustar aos novos orçamentos. O de Genebra, que era um dos mais importantes do mundo, já fechou as portas. O de Paris teve suas dimensões reduzidas. O de Frankfurt mudou-se para Munique e, mesmo assim, no meio da rua. O de São Paulo ficou inativo durante alguns anos e voltou meio cambaleante no ano passado. Enquanto isso, o de Pequim foi um sucesso estrondoso, com mais de 1.500 carros expostos vindos de 21 países, área total de 380 mil metros quadrados. Ele é simplesmente o maior do mundo.
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1: Acabou o programa. Bom sábado pra você. Agora eu só vou voltar na segunda-feira, tá? Vou descansar amanhã, domingão, ficar com a minha família. Mas segunda, bem cedinho, eu estarei aqui com o maior prazer do mundo. 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
3: 9:58.
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0: Nosso Senhor Jesus Cristo, para sempre seja louvado. Hoje é sábado, você que me acompanha todos os dias, você que está me acompanhando hoje, nesta história fantástica de Jó, esta novela de Jó. Você saiba, hoje nós estamos num sábado que antecede a ascensão do Senhor. Então é muito significativo, vamos falar sobre isto. Também estamos no nono dia de Jesus das Santas Chagas. Restaurai meu coração. Repita orando: Jesus das Santas Chagas, restaurai o meu coração. Hoje também dia de São Simão Stock. Ele, inclusive, está numa imagem que está aos pés de Nossa Senhora recebendo o Santo Escapulário. São Simão Stock, que recebe o Santo Escapulário. Vamos falar tudo isso neste programa. Então, que tal se lembrar a pessoa que de repente esqueceu do programa? Mande no WhatsApp, mande para os seus amigos, para o teu grupo de família, mande para o teu grupo de oração, para o teu grupo de bom dia, boa tarde, boa noite, pode ser, gente? Vamos lá, quero saudar a todos, a partir da Rádio Evangelizar, de onde tudo começa, as rádios irmãs cujos nomes cito neste momento. Saúdo a você pela TV Evangelizar, sinal digital em todo o país, em várias cidades, canal aberto, pelo YouTube Padre Manzotti Oficial e também pelo aplicativo da Associação Evangelizar é Preciso e pelas plataformas digitais. Lembrando que estou em peregrinação e é no YouTube Padre Manzotti que você acompanha as missas diárias. Sempre atento no Instagram, porque no Instagram, em virtude da viagem, que vou dizendo os horários que mudam, porque você sabe, na estrada tudo pode acontecer, mas eu quero lembrar, antes do sinal da cruz, eu estou chegando em Fátima para celebrar Pentecostes. Então, nós estamos fazendo essa grande campanha de oração. Ligue no 0800, aproveite, você está de folga agora, 0800-410-6060 e deixe com os nossos atendentes o seu nome. Eles ainda vão me mandar, antes de eu chegar, na missa que vou celebrar solenemente na ermida de Nossa Senhora de Fátima. 0800-410-6060, 41. WhatsApp 3221-6060, mande o seu nome, nome de sua família. Você quer que o seu nome esteja no Santuário de Nossa Senhora de Fátima, em Portugal? É só ligar agora, em nome do Pai, do Filho e do Espírito Santo. Amém. Senhor, às vésperas de celebrar a tua ascensão ao céu, o teu retorno ao Pai, eu voltarei para o Pai. Nós nos debruçamos sobre o Evangelho, e o Evangelho nos diz: disse Jesus a seus discípulos, em verdade eu vos digo, se pedirdes ao Pai alguma coisa em meu nome, ele vo-lo dará. Vou repetir esta promessa. Gente, é promessa de Jesus. E me diga, qual promessa Jesus não cumpriu? Pensa um pouquinho. Olha o que ele disse: em verdade eu vos digo, se pedirdes ao Pai alguma coisa em meu nome, ele vo-lo dará. Até agora, nada pedistes em meu nome, mas eu vos digo, pedi e recebereis. Ei, desliga o fogo aí, vai. Você está fazendo a comida para marmita durante a semana inteira. Sábado é assim. Vai deixar congelado, né? Tá fazendo limpeza, você tá roçando lá, tá mexendo na horta. Homem de Deus, escute isso. Recebereis, para que a vossa alegria seja plena. Digo digo-vos isto em palavras figurativas. Vem a hora em que não vos falarei mais, mas claramente, naquele dia, pedireis em meu nome. E não vos digo que vou pedir ao Pai por vós, pois o próprio Pai vos ama, porque vós me amastes e acreditastes que eu vim da parte de Deus. Eu saí e vim ao mundo, saí do Pai e vim ao mundo. Novamente, eu parto do mundo e volto ao Pai. É a ascensão que vamos celebrar amanhã. Em todo o mundo, onde quer que esteja e houver uma igreja católica, amanhã se celebrará a ascensão do Senhor. O cumprimento daquilo que disse: eu saí do Pai e vim ao mundo. E novamente, parto do mundo e vou ao Pai. Gente, nós estamos diante de uma promessa de Deus. Jesus prometeu: eu volto ao Pai, e voltou. Está à direita do Pai Todo-Poderoso. Nós rezamos isto no creio. Creio em Jesus Cristo, seu único Filho, nosso Senhor, que foi concebido pelo poder do Espírito Santo, nasceu da Virgem Maria, padeceu sob Pôncio Pilatos, foi crucificado, morto e sepultado, desceu à mansão dos mortos, ressuscitou ao terceiro dia, subiu aos céus, toca a corneta, sacristão, subiu aos céus, ascensão, subiu aos céus, está sentado à direita do Pai Todo-Poderoso e há de vir julgar os vivos e os mortos. Ascensão do Senhor. Bom, na mesma perícope, no mesmo texto que ele diz isso, e já cumpriu, ele disse: pedi e recebereis. Então agora, por isso eu falei, largue o que você está fazendo, larga essa vassoura, desliga essa torneira. O que você quer pedir ao Senhor, peça agora: Senhor, eu não mereço, eu não sou merecedor da tua graça, mas eu não peço pelos meus méritos, atenda-me nesse pedido, Senhor. Eu tenho no meu coração alguns pedidos, uma pessoa que eu creio que está com depressão, uma pessoa que está abatido, vai rezando. E Deus colocou no meu coração um nome. Não vem um nome no teu coração agora. Diga: Senhor, ajude esta pessoa que está acamada, esta pessoa que está convalescente, esta pessoa que está numa luta constante, que está indo, pega o carro, vai junto com outros pelo carro da prefeitura na cidade grande para poder fazer hemodiálise, quimioterapia. Não é fácil a vida dos doentes. Há quem tem condições, a outros que dependem de favores. Essa é a mais realidade crua que vive o povo de Deus. Ajude, Senhor, esta pessoa que está desempregada. Eu acredito, Senhor, que estás sentado à direita de Deus Pai Todo-Poderoso. Eu creio, Senhor, nisso, e por isso eu peço em teu nome, atenda o pedido, Senhor Deus. Atenda nossas súplicas, Senhor Deus. Escute o clamor do teu povo, dessas pessoas da roça, da cidade, das pessoas que estão no Brasil e aqueles que estão acompanhando pelo aplicativo fora do Brasil. Atende-nos, Senhor. Amém. Nós só começamos o programa. Aproveita chamar um amigo, uma amiga. Aproveite esse primeiro intervalo. Você quer que o seu nome esteja comigo para que eu leve ao Santuário de Fátima em Portugal? 0800 410 6060, ou pelo WhatsApp 41 3221 6060. Eu volto já.
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5: 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Espírito de
8: luz. Amado povo de Deus, atenção equipe. Eu percebi que muita gente está fazendo perguntas de Jó. E eu vou instigar. Você pode, padre, eu não entendi isso, não entendi aquilo. Eu vou continuar a leitura sequencial de Jó. Se você tem uma pergunta, você me faça 41-3221-6060. Seja a partilha da leitura orante, eu vou soltar no momento certo aqui. Mas eu primeiro vou ter que avaliar bem. Se é uma pergunta, não sei se eu vou conseguir responder na experiência de Deus. Se eu não responder, eu gravo um vídeo à parte e solto no YouTube. Padre, eu tô com essa dúvida, eu não sei, eu tô inquieto, tá mexendo numa ferida, eu não tô entendendo direito. Então, se eu não dar conta de, porque é um, você fala, nossa, é uma hora o programa do padre. Sim, é uma hora, mas voa, você percebe. E eu não quero ficar só respondendo perguntas. Então, pode perguntar, 41-3221-6060, vou selecionar e no momento certo. Só que aí eu preciso de tempo, né, gente? Porque eu também tenho que estudar. Aí respondo através de um material exclusivo para as perguntas. Escute esse testemunho, por favor.
9: Eu sou Elcio Pacheco de Andrade, de Desterro de Entre Rios, Minas Gerais. Eu bebia desde os 15 anos, mas ao longo de um tempo fiquei bem viciado e fui perdendo minha identidade, perdendo meus bens materiais e, mais importante, minha família, chegando no fundo do poço. Até que eu pedi a Deus, Jesus da Santa Chagas, que eu conseguisse a libertação.
8: Isso.
9: E o tratamento.
8: Amém.
9: Hoje tem 5 anos que eu parei de beber.
8: Olha,
9: graças
8: aí,
9: a Deus, estou reconstruindo toda a minha vida. Graça alcançada, graça testemunhada.
8: Meu abraço, Elcio, de Desterro, de Entre Rios, Minas Gerais. Gente, que testemunho. sacristão tem que fazer qual? Mas eu quero ver, sacristão, quero ver essas coisas na TV, quero ver isso na programação de rádio. Ô equipe, José de Melo, faça meu favor, quando eu falo para ecoar aqui, é para ecoar mesmo. E você sabe, meu pai me ensinou, em paz esteja, quem engorda o boi é o olho do dono. E eu fico atento. E quando não tô, eu boto meus olheiros. Não que desconfie da equipe, por amor de Deus. Eu brinco assim, gente, que vocês me conhecem, vocês sabem meu jeito, né? Vocês sabem o jeito da madeira. Então, eu sou assim, de ficar em cima. 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São gente de Deus. Adquira. Adquire e leia. Leia mesmo. Vamos lá, César. César, bom dia.
10: Bom dia.
8: Deus abençoe, César. Você fala de onde?
10: César, de Campo Largo.
8: Campo Largo, região metropolitana de Curitiba. Como é que você me acompanha, filho?
10: Eu acompanho pela rádio.
8: Tá certo, tem várias rádios, né? Tem Evangelizar FM, Clube Evangelizar FM. Tá certo. Deixa eu fazer uma pergunta. Em Campo Largo, pega o canal 16?
10: O canal 16?
8: Nunca pega. Pega. Então toca a corneta, sacristão. E quem não pega pelo canal 16, vai pela NET 13. Diga lá, César. Não vou falar nada não, agora é você. Tô muito falador. Fala,
10: padre,
8: meu filho.
10: Eu quero uma libertação, padre, na minha vida.
8: O que está acontecendo?
10: Eu sou dependente químico. Já faz 20 e poucos anos, né? Eu comecei com álcool, com cigarro. E cheguei, experimentei a cocaína e hoje eu tô no crack, na cocaína.
8: Ô, filho.
10: Eu já fui 11 vezes internado, sabe? Daí agora pro último cheguei, não foi nada grave, mas cheguei preso, né? Aí eu saí por pouco tempo, meu Deus, e daí eu fiquei sabendo, eu não sabia, até a minha irmã falou pra mim. A minha filha mais nova também, ela também tá com problema com a cocaína também, sabe?
8: Nossa, quantos anos tem tua filha?
10: Ela tem 21.
8: 21 anos.
10: 21 anos.
8: Quantos anos você tem, César? Desculpa.
10: Eu tenho 47, padre.
8: Tá.
10: Foi indo, né? Eu quero uma libertação na minha vida, até mesmo eu agora tô procurando internamento pra mim, sabe, padre? Pode ser no Monte Carmelo, também, que eu já tive internado.
8: Você já esteve lá? Que foi uma,
10: lá.
8: Foi uma fundação do Frei Chico, que foi meu reitor. Tenho muito respeito ao Frei Chico, aos freis carmelitas, que fazem um trabalho belíssimo lá. Eu não sei quem está atualmente lá, que é chamado Mosteiro do Encontro, não é?
10: Isto, padre.
8: Eu sei disso da história.
10: Muito maravilhoso. Se alguém souber, o senhor, eu quero muito, sabe?
8: Sim, eu sei.
10: Eu quero me internar, sabe?
8: Eu sei. E eu sei.
10: Parar,
8: por isso,
10: sabe?
8: César, é o seguinte, meu filho. 11 vezes. Só que eu vou dizer, você vai rezar com... Eu sei quem é. Quem vai te ajudar. Não vou dizer em público aqui. A equipe vai pegar teu telefone, com muita responsabilidade. Nós vamos... fazer a ponte com quem eu penso e você vai procurar um internamento. Mas é assim, não vai ser a 12ª, não. Vai ser a última.
10: Vai ser a última, padre.
8: A última.
10: É o que eu mais quero, vai ser a última.
8: E veja, filho, eu não te julgo, mas você tem que parar essa bola de neve. Olha, sua filha de 20 anos já está.
10: Uhum.
8: E eu digo pra você, Jesus... quer ver você curado. Ele quer te tirar do álcool, do cigarro, ele quer te tirar da cocaína e agora do crack. Você acredita nisso?
10: Eu acredito, padre.
8: Então nós vamos rezar agora, intercessores, se algum padre está me acompanhando, me ajude, vamos juntos pedir a Deus, nosso Senhor. Eu quero, César, que você repita comigo: Senhor Jesus.
10: Senhor Jesus.
8: Pela tua bondade.
10: Pela tua bondade.
8: Eu estou agora no ar.
10: Eu estou agora no ar.
8: E eu creio, Jesus.
10: Eu creio, Jesus.
8: Que serei curado.
10: Que serei curado.
8: E serei libertado.
10: E serei libertado.
8: Pelo teu poder santificador.
10: Pelo teu poder santificador.
8: Jesus das Santas Chagas.
10: Jesus das Santas Chagas.
8: Derrama uma gota do seu preciosíssimo sangue.
10: Derrama uma gota do seu preciosíssimo sangue.
8: Arranca de mim.
10: Arranca de mim.
8: Todo vício.
10: Todo vício.
8: Toda dependência.
10: Toda dependência.
8: Em nome de Jesus.
10: Em nome de Jesus.
8: Que está no céu à direita do Pai.
10: Está no céu à direita.
8: Eu renuncio ao crack.
10: Eu renuncio.
8: Eu renuncio às drogas.
10: Eu renuncio.
8: Será o último internamento.
10: Será o último internamento.
8: Em nome do Senhor Jesus.
10: Em nome do Senhor.
8: Pelas santas chagas de Jesus.
10: Pelas santas chagas de Jesus.
8: Eu proclamarei a vitória.
10: Eu proclamarei.
8: Nossa Senhora.
10: Nossa Senhora.
8: Minha mãe.
10: Minha mãe.
8: Vem em meu socorro.
10: Me liberte.
8: E liberte a minha filha. E eu louvarei eternamente.
10: Eu
8: quero ser um milagre de Jesus das Santas Chagas. E por isso eu renuncio.
10: Todo o meu vício.
8: Toda a minha vida daqui para trás. E proclamo a tua vitória, Jesus. Amém.
10: Amém.
8: César, não sai da linha. Nós vamos puxar, eu preciso do teu número. Nós vamos encaminhar, vão ligar para você.
10: Sim,
8: e
10: padre.
8: Será a última interna. Você acredita nisso?
10: Eu acredito nisso, padre.
8: E você vai um dia, lá no santuário, você vai proclamar a tua recuperação. Eu vou esperar por você. Você vai dizer assim: eu sou o César que falou no telefone.
10: Sim.
8: Deus te abençoe. Eu volto já. Filhos e filhas, nós assumimos um compromisso e você anote no seu grupo de oração, César, de Campo Largo, a libertação completa. Amém. Eu volto já.
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0: povo de Deus do Brasil e do mundo, você percebeu o que aconteceu? Uma pessoa que está no fundo do poço liga. Tem coragem de dizer o nome e a cidade. Eu assumo de levar no meu coração como intenção. Vamos como obra, e a obra, ela é a caridade. Um dos pilares do carisma da obra evangelizar é preciso, é a caridade e a intercessão. Nós vamos encaminhar, mas me ajudem a rezar. E eu acredito piamente que um dia, quando a gente menos esperar, ele vai se apresentar, e eu quero que seja numa missa. Ele vai dizer: sou César e já estou há tanto tempo limpo. Amém. Minha saudação, Campo Largo, aplicativo, Rádio Evangelizar FM, Clube FM, TV Evangelizar, canal 16, NET 13. Nosso arcebispo, Dom José Antônio Peruso, de Curitiba. Rezem comigo na intenção do César de Campo Largo. Querido povo de Deus, eu falei e repito, sei que muitos questionamentos estão surgindo. Pessoas que partilharem sobre a leitura orante, ó, me tocou. Eu vou soltar na hora certa. Eu primeiro quero escutar tudo. Na hora certa, sem pressa. Por isso que eu não estou soltando nada. Se você tem perguntas, 41-3221-6060. Se eu perceber que dá para fazer uma experiência de Deus, farei. Se não, farei um material à parte. Aviso onde vai estar no YouTube, com as respostas às perguntas. Ok, equipe? Vocês estão atentos a isso? Então vamos lá. Bíblia aberta, cartilha de oração.
1: Santo livro.
0: É, povo de Deus.
1: Santo livro.
0: Este programa não é de entretenimento. Ó, a palavra de Deus aqui. É leitura orante, já no Evangelho. Agora, Jó, capítulo 5, versículo 17. Perdão, capítulo 4. Perdão, desculpe, capítulo 4. Padre, o senhor pulou um pedaço. Eu fui na essência do texto. Ontem, só quero lembrar, foi capítulo 4, do versículo 1 ao versículo 11. Se perdeu, vai lá no YouTube e vê o que o primeiro amigo Elifar disse. Jó, você cometeu algum erro. O argumento de Elifar. Você lembra de alguma pessoa inocente que não tem, que tenha caído na desgraça? Ou alguma pessoa honesta que tenha sido destruída? Se você está onde está, e se é a consequência do argumento, é porque você pecou. Agora, pulamos uma parte, capítulo 4, 17. Seguintes. Capítulo 5, 17, seguintes. Perdoe-me, é que eu estou ainda com efeito da partilha. Feliz é o final do discurso de Elifar. Elifaz. No final do discurso, depois de ter jogado na cara de Jó: se você está nesse estado, é porque merece. Fez algo contra Deus. Capítulo 5, versículo 17. As mãos de Deus curam. Versículo 17. Feliz é aquele a quem Deus corrige. Por isso, não despreze o castigo do Deus Todo-Poderoso. Ele vem na mesma linha. Não mudou a linha. A linha é: você pecou. Deus está te ferindo. Não tire consequências, não tire já soluções que não são reais. Me dê tempo. Feliz é aquele a quem Deus corrige. Por isso, não despreze o castigo de Deus, do Deus Todo-Poderoso. Versículo 18. Deus fere, mas ele mesmo faz curativo. Ele machuca, mas suas mãos curam. Vamos voltar? É muito sério isso. Ele está terminando o discurso. Feliz é aquele a quem Deus corrige. Por isso, não despreze o castigo do Deus Todo-Poderoso. Deus fere, mas ele mesmo faz curativo. Ele machuca, mas as suas mãos curam. Vez após vez, Deus salvará você do perigo e não deixará que nenhum mal lhe aconteça. Em tempo de fome, Deus não deixará que você morra. Em tempo de guerra, ele o salvará da espada. Versículo 21. Ele o protegerá das más línguas, e você não terá medo quando houver destruição. Você se rirá quando houver violência e faltarem alimentos, e não terá medo dos animais selvagens. Versículo 23, continua o mesmo raciocínio. Nos seus campos, as pedras não estorvarão. O arado e os animais selvagens não atacarão. Você que é mais do interior vai entender. Quando vai passar o arado, pedra faz com que tinha que fazer que o cavalo desvie. Hoje até o trator tem que desviar das pedras. Então veja, diz assim: nos seus campos as pedras não estorvarão o arado e os animais selvagens não atacarão. Na sua casa você viverá em paz, e quando contar as suas coisas não vai achar falta de nada. Você terá muitos filhos, e os descendentes serão tantos como as folhas do capim que pastam. Você vai morrer velho e forte, como um feixe de trigo colhido no tempo certo. Jó, atenção, versículo 27. Jó, a vida nos ensina que é assim. Essa é a verdade, pense nisso, para seu próprio bem. Por isso eu falei, o discurso começa bonito, mas quer reforçar o mesmo ponto. Você errou. Mas este texto maravilhoso, à luz de Jesus Cristo, pode ser entendido diferente. Senhor, os inocentes sofrem. E não é um castigo, porque sois um Deus bom. O inocente sofre, porque o mundo é cruel. É verdade, Senhor. Permite que somos feridos, mas nem sempre esta permissão vem, porque a pessoa está em pecado. Mas para provar o amor. Por isso, Senhor, eu creio. Deus fere, mas ele mesmo faz o curativo. Eu volto concluindo esse pensamento e esta oração. Volte comigo.

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0: Senhor, eu retomo esse discurso do amigo de Jó. Ele faz, mas não concordo com ele. Porque eu sei a luz de Jesus Cristo, a luz de Jesus Cristo. Eu olho, Senhor, e vejo que permites, Senhor, que sejamos tentados, mas não sois o autor da tentação. Que sofremos doenças, mas não sois o autor da doença.
1: Como um barro,
0: Senhor, o teu amor me cura. A contingência humana nos leva a doenças, flagelos, tribulações, tentações. E até temo, tudo acontece segundo a tua permissão. Mas, Senhor, nada é permitido por ti se algo de bom não for tirado. Então eu me rendo ao teu amor e eu creio, à luz de Jesus Cristo, que serei curado pelas tuas mãos, que serei curado nas minhas dores e nas minhas feridas. Amém. Amém. Rita, que a paz de Jesus esteja com você. Alô, Rita. Alô?
2: Alô, padre.
0: Tudo
2: Alô,
0: bem?
2: Padre.
0: Bom dia, Deus Tudo abençoe. Bem.
2: Bom dia, padre, eu sou bem.
0: Você fala de onde, Rita?
2: Eu falo de Itaberá, estado de São Paulo.
0: Itaberá, estado de Sim. São Paulo. Como é que você me acompanha ali em Itaberá?

0: Siqueira Campos, é Bom Jesus.
1: Tá bom. É, Rádio Bom Jesus de Siqueira Campos, tá certo? Diga lá, sim. Rita.
0: Padre, eu tô passando um problema assim, uma situação difícil, sabe?
1: Ah.
0: E desde de outubro do ano passado que eu entrei em depressão.
1: Tá.
0: É assim, tô com 20 anos de casada, né?
1: Sim.
0: E eu já tive 4 gestação, só que não vai pra frente, padre.
1: Entendi.
0: É, uma chegou 3 meses, os outros não vai, entendeu? É 8 semanas, não passa disso.
1: Você tem, se engravida, mas não consegue chegar ao final. E
0: isso.
1: Que os médicos falam pra você, querida?
0: Sabe, uns falam que é diabético, eu tenho diabetes, né? Outros falam que eu também tenho um pouco de pressão alta, às vezes eu controlo, às vezes tá descontrolado.
1: Entendi.
0: E também já foi revelado que a palavra de maldição, porque eu fui rejeitada pela minha mãe.
1: Não. Não, ela... não, não, não, não, não.
0: Uhum.
1: Não fale isso, não. E quem te falou não tem autoridade para isso.
0: Me
1: perdoe dizer isso. Eu não sei quem te falou e não me conte. Mas quem te falou isso não tem autoridade para isso. Porque a maldição não age assim. Continua.
0: E minha mãe, ela não queria que eu tivesse filho. Ela falava assim, ah, você não vai ter filho, eu vou morrer e não vejo filho seu. E, na verdade, ela morreu e não viu mesmo, né? E depois que ela faleceu, eu fiquei grávida. Eu gestei, né, uma criança com 3 meses, era um menino. Mas daí morreu no ventre, né?
1: Entendi.
0: Aí o último foi agora em 2024, foi com 8 semanas.
1: Tá.
0: Que também não segurou, padre. Já é 4 filhos, já.
1: Quantos anos você tem, Rita?
0: Padre, agora eu estou com uma idade bem avançada. Eu já estou com 47 anos agora.
1: Tá. Para Deus nada é impossível, mas...
0: Uhum.
1: Eu acredito que nós vamos ter que conversar um pouquinho. Eu acabei de te dizer sobre a maldição. Você acha que tua mãe foi uma mulher ruim?
0: Padre, ela não foi uma mulher ruim, mas ela me rejeitou. Às vezes ela não queria ouvir a minha voz. Ela colocava a mão nos ouvidos para não ver. Ela não queria. Ela me batia muito, xingava, entendeu, padre?
1: Entendi.
0: Ela não foi uma mulher ruim, é porque também ela era uma pessoa doente mental. Ela tinha um problema de saúde.
1: Eu ia te falar isso, filho.
0: Uhum.
1: O primeiro ponto, minha mãe era uma doente.
0: Uhum.
1: Então, comece por ali. Então eu queria que você, primeira coisa, perdoasse tua mãe.
0: Sim, padre.
1: Que você diga comigo agora, Jesus.
0: Jesus.
1: Eu fui rejeitado pela minha mãe.
0: Eu fui rejeitada pela minha mãe.
1: Eu apanhei muito da minha mãe.
0: Eu apanhei muito da minha mãe.
1: Mas eu a perdoo.
0: Mas eu a perdoo.
1: Nossa Senhora.
0: Nossa Senhora.
1: Eu sinto teu amor.
0: Eu sinto teu amor.
1: O que minha mãe não me amou.
0: O que minha mãe não me amou.
1: Eu sinto teu amor, Nossa Senhora.
0: Eu sinto teu amor, Nossa Senhora.
1: Eu perdoo a minha mãe.
0: Eu perdoo a minha mãe.
1: Porque ela tinha as perturbações.
0: Ela tinha as perturbações.
1: Ela não agiu.
0: Ela não agiu.
1: Em sã consciência.
0: Em sã consciência.
1: Rita.
0: Senhor.
1: Se, olha, parta do princípio assim, se você mesmo disse que ela tinha os problemas dela, você acha que Deus ia confirmar, porque você acabou de ouvir eu falar que Deus, sim, nada acontece com a gente sem a permissão de Deus. Você, sim, concorda com isso?
0: Concordo.
1: Tá. Por mais que a tua mãe falou uma maldição para você, você nunca vai ter filho, você acha que Deus permitiria, desculpe a palavra, que uma pessoa doente da cabeça, desequilibrada, ele ia permitir que a palavra dessa mulher teria peso na tua vida?
0: Não, padre, eu acredito que não, né?
1: Então,
0: você
1: vai tirar isso da cabeça. Então você não está amaldiçoada. Diga, eu não sou amaldiçoada.
0: Eu não sou amaldiçoada.
1: Eu não estou amaldiçoada.
0: Eu não estou amaldiçoada.
1: Minha mãe.
0: Minha mãe.
1: Que descanse em paz.
0: Que descanse em paz.
1: Eu a perdoo.
0: Eu a perdoo.
1: Agora, Rita, por mais que você queira muito um filho biológico, Não estou dizendo que é impossível. Minha mãe me teve com 43 anos.
0: Sim.
1: Você está com 47, pode ter filho. Santa Isabel teve filho já com idade. Só que você tem dois agravantes: a diabetes e pressão alta.
0: É.
1: Você nunca falou.
0: Porque agora está controlando a pressão, né, padre? Agora está.
1: Você nunca pensou. Você nunca pensou com o teu marido em adotar?
0: Não, que... padre. Esse caso não vem, não. Porque ele já tem um sobrinho adotado e não deu certo. Aí ele coloca
1: tem...
0: na cabeça que não vai dar certo também. Daí ele não quer, né, padre?
1: Entendi. Entendi, filha. Você já, já vem de uma história bastante machucada, né?
0: Vem. Foi caso do rapaz, passa mal com o rapaz ele entrou nas drogas, sabe? É um
1: entendi.
0: Problema, sabe?
1: E aí ficou a experiência negativa. Agora eu vou dizer pra você, eu entendo que teu marido não queira, mas sim. Isso é uma exceção. Existem muitos filhos do coração que são verdadeiros anjos de Deus na vida. Mas eu entendo os traumas do seu marido.
0: Uhum.
1: Rita.
0: Sim.
1: Vamos rezar a Deus. Mas eu, que pelo menos a nossa ligação te põe algo na cabeça.
0: Sim.
1: Você não tem, você não é amaldiçoada.
0: Não, padre. Minha mãe era doente, né? Eu entendo o lado dela, né?
1: Isso. Faça as pazes com a sua mãe no céu.
0: Faço, padre. E ela disse que se arrependeu, né? Ela contou pro meu irmão que tinha se arrependido do que fez comigo, né? Porque, coitada, ela batia muito, xingava, batia, empurrava. Mas...
1: na época não tinha acesso a tantos remédios, filha. Hoje, as pessoas continuam a ser agressivas e desequilibradas. Mas sim. Hoje é muito mais fácil conseguir um remédio para bipolaridade, muito mais fácil para depressão, para agressividade, para mudança de humor. Antes tudo era muito difícil, Rita. Levarei seu nome até Fátima. Até
0: sim,
1: o santuário de Nossa Senhora de Fátima. E se você quer deixar mais alguém, algum nome?
0: Ô, padre, eu quero falar só uma coisa, né, que eu esqueci de falar pro senhor. Pode falar?
1: Então você vai ter que esperar. Espera, você vai ter que esperar o intervalo. Eu volto e você fala. Eu sinto que se precisa, eu vou deixar você falar. Não é comum, mas fique na linha, eu volto falando com você. E volto, querido povo de Deus, com a restauração do coração. Voltamos já.
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0: Daqui a pouco nós vamos pro nono dia da novena. Mas antes, eu tô com essa filha de Deus com um sofrimento muito grande. Você percebeu? A simplicidade, ao mesmo tempo, a fé. Filha, você queria falar alguma coisa, Rita? Pode falar.
1: Padre, então, esse meio que ela me batia tanto, um dia eu falei isso pra ela, por causa do sofrimento.
0: Ah.
1: Eu falei, pai, também eu não quero ter filho. Se for pra ter tanto sofrimento, eu não quero. Eu falei, no momento da raiva que ela me bateu tanto, eu falei, se tiver eu mato. Mas olha, padre, que arrependimento que eu fiz. Eu tinha 14 anos isso.
0: E isso tá dentro da tua cabeça, você lembra sempre disso?
1: É, então, e foi revelado que eu não consegui me perdoar, porque Deus me perdoou, mas eu não me consegui, eu achava muito forte a palavra, padre, eu não me conseguia me perdoar, entendeu?
0: Qual foi a frase que você disse?
1: Eu falei assim, que não queria ter filho, se tivesse ia matar o filho.
0: Filha, da mesma forma que a sua mãe, eu pedi pra você perdoar a sua mãe, você tem que se perdoar. Filha, você tinha 14 anos. Você estava levando uma surra. Você estava apanhando. Você acha, acredita em mim. E eu te pergunto, você acha que Deus, que é só bondade, levou a sério o que você falou?
1: Não.
0: Claro que não, filho. Claro que não. E eu pergunto uma coisa, para você se perdoar, você já se confessou isso com o padre?
1: Já várias confissões já fiz de perdão.
0: Então, toda vez que vier essa bater essa frase na tua cabeça, você já falou comigo agora, você vai dizer assim,
1: isso.
0: Jesus, tira este pensamento.
1: Tira esse pensamento.
0: Jesus, que eu consiga me perdoar.
1: Que eu consiga me perdoar.
0: Amém.
1: Amém.
0: Filha, você tá com tanto sentimento de culpa.
1: Sim, pai.
0: Larga isso, filha. Você deve sofrer demais com isso.
1: Sofro, pai, muito. Muita rejeição, muito.
0: Eu levo o seu nome.
1: Ruim.
0: Olha, eles vão ligar pra você. Se você aceitar, nós vamos tentar pedir. E nós temos uma parte da associação que às vezes são psicólogos, psiquiatras, também como nutricionistas, advogados, juízes e nutrólogos, que às vezes oferecem gratuitamente um atendimento. Você vai falar, mas eu não tenho condições de ir aí. Hoje, online, muita coisa acontece. Eu vou dizer para você, muitas das minhas consultas da coluna, eu fiz online. Então, sim, a nossa equipe pode ligar para você?
1: Então, padre, na verdade eu já tô passando pra psicóloga, né?
0: E tá te ajudando?
1: Tá sim.
0: Então tá bom. Então continue.
1: Psiquiatra.
0: Então tá bom. Então continue. Que Deus te abençoe. A Rita de Itaberá, São Paulo, meu Deus. Mas é muito sofrimento. Rádio Bom Jesus de FM de Siqueira Campos, Frei Carlos Gonzaga Vieira, Diocese de Itapeva, São Paulo, Dom Eduardo Malaspina. É, o sofrimento é muito. Eu já vou para a novena, mas só dizer que hoje é aniversário de Dom Admir Antônio Mazzali, bispo de Erechim, Rio Grande do Sul, Dom Luiz Antônio Lopes Rico, bispo de Itapetininga, São Paulo, Clube FM Córrego Fundo, Minas Gerais, Jangadeiro FM, Iguatu, Ceará, e domingo, Rádio Maragogipe, FM Maragogipe, Bahia. Que São Simão Stock interceda por nós. Eu tinha até preparado falar sobre ele, mas o mais importante, eu acredito que era conversar com a Rita. São Simão Stock vai interceder por ela. Juntos, semana que vem, nós vamos começar a novena de Santa Rita das Causas Impossíveis. Hoje, o nono dia. Jesus das Santas Chagas, restaurai meu coração. Jesus das Santas Chagas, restaurai meu coração. Nono dia. Jesus das Santas Chagas, restaurai meu coração. Deus de misericórdia e renovação, venho diante de ti com o coração em ruínas, clamando por teu sopro de vida sobre o que se quebrou. Restaura em mim o que o tempo desgastou, o que a dor silenciou, o que a esperança esqueceu. Onde há cansaço, traz vigor onde há ferida, derrama cura. Onde há vazio, preenche com sentido. Refaz meus passos, reconstrói meus sonhos, renova minha fé. Tu és o Deus que faz tudo novo. Então, faz de mim um novo ser, com raízes mais profundas, com amor mais inteiro, com paz que ainda que não se abale. Jesus das Santas Chagas, restaurai meu coração. Jesus das Santas Chagas, restaurai meu coração. Jesus das Santas Chagas, restaurai meu coração. E eu termino com a frase que é muito forte hoje. E diante desse atendimento último, não desmerecendo os outros, muito pelo contrário, não esqueçamos, gente, assuma comigo rezar, por favor, não dou conta sozinho, não. Às vezes rezem um pouco mais por mim, tô falando sério. Você não sabe o que é esse atendimento. Você não sabe o que é estar aqui. Também é uma carga negativa que vem em cima de mim. Além de tudo que a gente faz, rezem por mim. Mas também rezem pelo César, que hoje abriu o programa, e reze pela Rita. Deus fere, mas ele mesmo faz o curativo. Ele machuca, mas suas mãos curam. O Senhor esteja convosco, ele está no meio de nós. Abençoai, Senhor, a água, a roupa dos enfermos, as fotos de família, o final de semana, a ascensão do Senhor. Por intercessão de Nossa Senhora de Guadalupe, São Pio de Pietrelcina, em nome do Pai, do Filho, do Espírito Santo, amém. Termino com um clipe. Rezem por mim, pedi e recebereis.
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0: 11:32.
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1: 11:58.
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8: Muito obrigado. Como vocês sabem, nós estamos gravando um disco que vai sair fim de maio, mais tardar, começo de junho. E tem uma das músicas que tem tido uma participação super legal da plateia. Então, a gente resolveu gravar essa música ao vivo. Vamos tocá-la 3 vezes hoje. A música chama-se Independente Futebol Clube.

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1: 12:31. 107 FM. 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

Alô, ouvinte, excelente final de semana, estamos chegando para mais um Dose Dupla sensacional. Vira clichê, é claro, né? Todo final de semana eu chego aqui falando que o Dose Dupla está sensacional. Mas tem de estar mesmo, por dois motivos óbvios. O primeiro é que o artista internacional sempre é muito bom. E o segundo, que o artista nacional sempre também é muito bom. Nesta semana, vamos trazer o balanço, o swing de Gloria Gaynor. Uma causa. Gloria Gaynor foi uma resistência na música norte-americana. Defendeu uma causa durante muitos anos e virou um símbolo. E Lulu Santos, olha que outra resistência. O Lulu Santos, ele faz parte de talvez umas três gerações diferentes no que se diz respeito à musicalidade brasileira. O Lulu Santos, ele está envolvido nas nossas mentes. Tenho certeza que alguma música dele te faz pensar em algum momento mágico da vida. Então vamos começar com Gloria Gaynor, na primeira versão, na versão internacional do Dose Dupla, e depois vamos ouvir Lulu Santos. Enfim, vou falar um pouco sobre a vida de Gloria Gaynor na sequência.

Gloria Flowers nasceu em Nova Jersey, né? Filha de Daniel Flowers, ela que foi uma grande artista. A data de nascimento dela é 1943. Ela tem 82 anos. É muita coisa, né? Muito tempo de vida e muito tempo dedicado a essa carreira que começou nos anos 60. Vamos ouvir um pouquinho de Gloria Gaynor.

Glória finalmente alcançou o sucesso com um álbum maravilhoso, Never Can't See Goodbye, lançado em 1975. O primeiro lado do álbum tinha três músicas e as três músicas fizeram sucesso. E três músicas sem intervalo, porque naquela época funcionava dessa forma, né? Vamos ouvir, ela continuou a gravar até 1978 e daí explodiu como grande artista. Vamos ouvir um pouco de Gloria Gaynor.

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2: 1:28.
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5: A Volkswagen demorou, mas resolveu finalmente entrar no esquema da hibridização com o motor 1.5 turbo de 150 cavalos e um elétrico que faz também papel de alternador e motor de arranque, com bateria de lítio de 12 volts. É o mild hybrid ou híbrido leve, que vai equipar todos os lançamentos da marca a partir deste ano. Mas a fábrica já desenvolve no Brasil para 2027 um sistema idêntico ao que tem na Alemanha, com um motor a combustão e dois elétricos. Um é o gerador, o outro traciona o carro acoplado ao câmbio de dupla embreagem. Ainda não está previsto para o nosso mercado o híbrido do tipo plug-in, com baterias de maior capacidade e que se recarrega na tomada.
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7: Glória Gaynor, ela se casou com o seu empresário, o Linwood Simon, ele que em 1979, o casal se divorciou em 2005, ficou muito tempo. Ela não teve filhos, de acordo com a Glória Gaynor, embora ela quisesse filhos, seu ex-marido nunca desejou ter filhos, então ela não teve, infelizmente. Mas por um lado, vamos ouvir mais um pouco, Glória Gaynor.

Vitória Gueiro, que teve o portal da biografia, o portal da música, os Estados Unidos, defendendo a causa LGBT, hoje QIA+, antigamente, porém só LGBT, a causa das mulheres. Ela foi uma resistência nos Estados Unidos e no mundo todo. Vamos ouvir mais um pouco de Gloria Gaynor.

As músicas da Glória Gueiro, para quem não sabe, algumas fazem menções a essa popularização que se deu dessa comunidade LGBTQIA+, mas por outro lado, outras músicas que fazem muita menção mesmo a situação toda que vivia os Estados Unidos. Os Estados Unidos proporcionaram musicalidade com alto astral e a Glória Gaynor, com as suas interpretações memoráveis, conseguiu alcançar o apogeu da sua fama vivendo absolutamente da forma que sempre quis. Vamos ouvir mais um pouco de Glória Gaynor no Dose Dupla pela 107 e também já tô anunciando que Lulu Santos vem aí.

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2: 2:05.
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8: Dose dupla, de volta deste final de semana. E assim, gente, imperdível, maravilhoso. Falamos na primeira versão, na versão internacional, grandiosíssima artista Gloria Gaynor. E na versão nacional, vamos falar desse artista que fez aniversário recentemente, no dia 4 de maio, ele que nasceu no ano de 1953. Isso mesmo, esse grande artista chamado Lulu Santos, carinhosamente, popularmente conhecido como Lulu Santos. Vamos ouvir um pouco.

Maurício Pragana dos Santos, Lulu Santos, nasceu no Rio de Janeiro. Ele que viveu toda uma carreira musical. O Lulu, ele é produtor, compositor, guitarrista, empresário, é jurado de programa de televisão, dançou pop, rock, dance. Ele foi casado com mulher, ele já é casado com um marido dele, ele tem filhos, ele teve vida, ele fez de tudo, participou de grupo. Ele, sinceramente, é um artista muito completo da nossa música brasileira, um cidadão do qual ele traz uma musicalidade desde lá de 1982 com Tempos Modernos até os dias atuais, com o último trabalho dele de 2024 chamado Atemporal. Vamos ouvir Lulu Santos.

A gente passeia pela a vida pessoal, é claro, do artista quando a gente homenageia. Ele foi casado entre 78 e 2006 com a jornalista Scarlett Mon, e na qual conheceu em uma festa na casa de Caetano Veloso. A Scarlett foi casada com ele durante muitos anos. Só que em 2018 ele se declarou bissexual, assumindo um namoro com o analista de sistema, o Cleberson Teixeira, com quem se casou. E antes disso, em 2008 a 2016, ele namorou o empresário Bruno Azevedo. Enfim, a vida pessoal do Lulu Santos também, é claro, se tornou pública pelo artista que é. Mas vamos ouvir um pouco mais de Lulu Santos.

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2: 2:31.
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Santos, homenageado aqui no nosso Dose Dupla pela 107 desse final de semana, que trouxe na versão internacional Glória Gaynor e agora nessa versão nacional Lulu Santos. Lulu Santos, ele, vamos passar um pouquinho sobre a discografia dele. Em 82, Tempos Modernos, em 83, Ritmo do Momento, em 84, Tudo Azul, em 85, Normal, 86, Lulu, 88, Toda Forma de Amor, 89, Outras Levadas e Pós Samba Balanço, Honolulu, em 1990, Mondo Kenny, em 1992, Assim Caminha a Humanidade, 94, Eu e Meme, Meme e Eu, em 1995, Anticiclone Tropical, 96, Liga Lá, em 97, Calendário, Programa, Bagalu, Letra e Música, Long Play, Singular, nossa, é muita coisa, hein, gente? Lulu canta e toca Roberto e Erasmo, Luiz Maurício, em 2014, Baby Baby, 17, Pra Sempre, 19, em 2024, Atemporal, grande artista, Lulu Santos. Vamos ouvir.

Lulu também participou muito de trilhas de novela, como Confissões de Adolescente, 94, ele, Os Normais, 2002, Celebridade, Três Irmãs, The Voice Brasil, Vai na Fé, enfim, né? O Lulu, um grande artista, além de cinemas também, que ele pôde participar. Vamos ouvir mais um pouco desse grande homenageado da versão nacional do Dose Dupla, Lulu Santos.

assim, senhoras e senhores, nós colocamos um ponto final no programa Dose Dupla deste final de semana. E o Dose Dupla de Glória Gaynor e Lulu Santos, esse grande artista que nasceu no dia 4 de maio de 1953, no Rio de Janeiro, tem 73 anos, cantor, compositor, produtor musical, guitarrista, empresário e tudo mais. Grande Lulu Santos, é um privilégio poder falar um pouco das músicas de Lulu Santos aqui, como você pôde acompanhar e desfrutar do bom gosto musical, dessa musicalidade genial desse artista Lulu Santos. Com produção e edição de Edmar Pereira, apresentação Matheus Cabral, termina aqui mais um Dose Dupla. Espero que você tenha gostado e continue conosco a desfrutar do bom gosto musical da 107 FM. Sua música, seu estilo. Tchau, tchau.

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3: 3:01. 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
6: Nessa nova leva de chinesas que desembarcaram por aqui, a GWM não teve dúvidas, foi chegando e foi comprando a fábrica que a Mercedes-Benz tinha fechado em Iracemápolis, no interior de São Paulo. Readecou a linha e os equipamentos para os seus modelos e já está em produção de fato. Mas a GWM não pretende parar por aqui, porque além de sua forte presença no mercado com o SUV híbrido, que é campeão de vendas, o Haval, ela está adquirindo uma área no estado do Espírito Santo para montar uma segunda fábrica, imaginada inicialmente para a produção do Hora 5, um elétrico maior do que o Hora 3 e que deverá ficar na região de Aracruz.
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8: A banda Skank lançou em 2004 uma versão para a música Vamos Fugir, composta por Liminha, Ex-Mutantes e Gilberto Gil, lançada originalmente 20 anos antes, em 1984. O que pouca gente sabe é que a versão original contou com a participação da lendária banda de Bob Marley, chamada The Wailers. Gilberto Gil estava viajando pela Jamaica em 1984 para gravar um disco junto com o produtor Liminha. O próprio Liminha compôs primeiro a estrutura da música e mostrou o material para Gil e o baixista da banda Wailers. Vamos Fugir é uma canção muito marcante, pois consolidou o ritmo reggae no Brasil, gênero ainda pouco conhecido lá nos anos 80, mas que obteve uma excelente resposta do público.

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0: 7:30.
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6: Nós nos tornamos aquilo que pensamos. Eu acredito muito nisso e tenho provas práticas que isso é verdadeiro. Eu gosto muito de um ponto de vista que é o seguinte: as pessoas felizes não são aquelas que não têm problemas, que têm tudo de bom. As pessoas felizes são aquelas que tentam extrair tudo de bom diante das situações, mesmo aquelas mais difíceis. Então, como você tem encarado a vida? Com negativismo ou com positivismo? Ser uma pessoa positiva não quer dizer ser uma pessoa leviana, mas é justamente aquilo que eu acabei de falar, é tentar extrair de bom tudo de determinada situação. Então, a pessoa feliz não é aquela que tem tudo de bom, é aquela que extrai tudo de bom daquilo que tem, daquilo que está vivendo. Bora praticar isso? Essa é a reflexão que eu queria trazer hoje. Um abraço e até a próxima.

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3: 4:02.
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0: 4:32.
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1: 4:57.
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6: Estas modernidades têm seus prós e contras. Sempre bom prestar atenção nos problemas que podem provocar. A chave presencial, por exemplo. Você volta com o carro para casa, a chave no bolso do paletó. Sua mulher te cerca no portão e diz precisar do carro para ir ao supermercado. Você entra em casa com a chave e ela vai para o supermercado e não consegue voltar porque a chave está longe. Mas tem o problema contrário: você deixa o carro na garagem com a chave em seu interior. O sistema eletrônico percebe a presença da chave no carro e deixa uma série de componentes ligados, armados, para o carro funcionar assim que você apertar o botão. Mas se o prazo for muito longo, quando você voltar, a bateria já era.
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1: Boa noite, amantes do bom e velho rock and roll. Sejam muito bem-vindos a mais uma edição do Bad Rock, sua dose semanal de rock e metal aqui na 107 FM. Eu sou o Ícaro Alves, nascido e criado no rock, e hoje nós temos uma jornada imperdível, recheada de lançamentos clássicos e, claro, muito som pesado. Preparem os ouvidos, aumentem o volume, porque o Bad Rock tá no ar.

E vocês acabaram de ouvir aí Europe, The Final Countdown. E na sequência, Velvet Revolver, Slither, seguido de Dr. Sim com Silvio Luiz. Futebol, mulher e rock and roll. Essa música é uma verdadeira piada, é uma música bem, bem satírica mesmo, cara. Eu particularmente gosto demais do som do Dr. Sim e é hard rock, né, cara? O primeiro bloco nosso aqui tá só hard rock de primeiríssima qualidade.

vamos lá, agora uma novidade quentíssima de um nome que eu diria que dispensa apresentações no universo do hard rock. E eu tô falando do Richard Bolan, o lendário baixista e membro fundador do Skid Row. Mas hoje aqui, cara, ele nos apresenta um projeto solo, onde ele assina aí apenas como Bolan, né? E a música que nós vamos ouvir é a música Anything But You, lançada no dia 22 de abril de 2026 e faz parte aí do seu aguardado álbum solo, o primeiro álbum de estreia, né, da sua carreira solo, o Gargoyle of the Garden State, que chega aí nas plataformas digitais e prateleiras a partir do dia 12 de junho de 2026. Esse é o segundo single desse trabalho e mostra um lado mais pessoal e um tanto quanto experimental do Ritual, mas sem perder a essência do hard rock e do metal que consagrou ele aí com o Skid Row, a banda que ele ajudou a formar lá nos anos 80, lá em 1986. E o título desse álbum, inclusive, é uma homenagem ao seu estado natal, New Jersey. Uma verdadeira jornada sonora que marca um novo capítulo na carreira desse ícone, desse cara gigantesco. E na sequência, um clássico do rock nacional que também marcou a década de 80 aí, né? Direto de São Paulo, uma banda formada em 1983, a Banda Zero. Na época, ela trouxe uma sonoridade inovadora pro cenário brasileiro, misturando aí o New Wave, o post-grunge e o pop rock. Liderada pelo carismático vocalista Guilherme Snad, a Banda Zero se destacou pelo visual elegante e pelas letras introspectivas. A música que a gente vai ouvir agora é a música Algum Vício. Ela é a faixa de abertura do LP Carne Humana, que foi lançado em 1987. Esse álbum, inclusive, consolidou a banda aí no mainstream após o sucesso do EP Passos no Escuro. A Banda Zero foi fundamental para trazer uma pegada mais sofisticada e um tanto quanto sombria, até mais sombria, pro rock nacional na época, influenciada por bandas internacionais como Roxy Music, o Duran Duran. O Carne Humana foi produzido por ninguém menos do que o Maírton Bahia, conhecido por seus trabalhos com Legião Urbana, um verdadeiro hino da história do rock nacional, cara.

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1: FM 107. 6:29.
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5: E nós estamos de volta. Eu quero agradecer a você que está nos acompanhando através das ondas da 107 FM. Você que acompanha a gente no modo raiz, rádio do carro, rádio da cozinha, tá fazendo aquela social com os amigos. E o Bad Rock é a sua playlist musical. Muito obrigado pela companhia e muito obrigado pela sintonia. E você que está escutando a gente um pouco mais de longe, através do radioeducadormg.com.br. Muito obrigado também pela companhia e pela sintonia. E vamos quebrar tudo.

Vocês acabaram de ouvir aí Stone Temple Pilots, Plush, seguido de Alice in Chains. Scott Weiland acabou cantando duas vezes aqui no Bad Rock de hoje, né? No primeiro bloco com Velvet Revolver e agora na abertura do nosso segundo bloco aí com Stone Temple Pilots. Mas cara, vamos lá, vamos dar sequência aqui. Agora, nós vamos falar de uma banda que vem chamando atenção aí por trazer o espírito do grunge pra nova geração, cara. A banda Dexter and the Moonrocks. Essa banda surgiu no estado do Texas, nos Estados Unidos, e ganhou notoriedade justamente por misturar o grunge noventista com elementos do rock alternativo moderno, o country rock e até mesmo uma pegada espacial que eles mesmos definem como Western Space Grunge. O grande destaque aqui é a música Freaking Out, que a gente vai ouvir agora, que foi lançada no ano de 2024. E essa faixa explodiu nas plataformas digitais e acabou viralizando aí, principalmente entre o público mais jovem, impulsionada por playlists, vídeos curtos nas redes sociais. Cara, isso é sensacional, cara. Trazer o rock pra geração atual é algo que não tem preço. E é interessante perceber como que o som da banda resgata as características clássicas do grunge. Guitarras sujas, melodias melancólicas, e aquela sensação crua e emocional que marcou nomes como Alice in Chains, Nirvana, Soundgarden, mas tudo isso com uma linguagem bastante atual. E a música Freaking Out acabou entrando em destaque nas paradas de streaming nos Estados Unidos, Canadá e Austrália.

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2: 6:56. 107 FM, sua música, seu estilo. 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
6: E nós estamos de volta. Eu quero te lembrar que você pode e deve me ajudar a montar as próximas playlists aqui do Bad Rock. E é muito fácil. Você pode mandar uma mensagem no WhatsApp da 107 FM, que é o 3846-3107. 3846-3107. Pode mandar mensagem também no WhatsApp da Rádio Educadora, 99771-4902. Pode ligar também na recepção da Rádio Educadora aqui no 3841-0730. Esse telefone eu vou repetir porque esse telefone é novo. 3841-0730. Agora, se quiser uma comunicação diretamente comigo, é só mandar um direct no Instagram, @bedrock107fm. Eu faço questão de te atender e de conhecer um pouco mais sobre o seu gosto, sobre a sua preferência de rock and roll. E vamos lá.

Agora nós estamos entrando aí no metal, né? Vocês acabaram de ouvir Linkin Park, Given Up, seguido de Disturbed, Down With The Sickness. E as novidades não param, né? E no mundo dos games não é diferente. Por que que eu disse no mundo dos games? O Korn acabou de lançar aí o clipe oficial da música Reward The Scars, e é uma parceria pesadíssima com o universo de Diablo 4, Lord of Hatred. O novo clipe traz uma atmosfera sombria e densa que casa perfeitamente com a estética e com a atmosfera do jogo. E a música mantém toda aquela identidade clássica que a gente já conhece do Korn, com vocais intensos, uma sonoridade que mergulha profundo ali no clima do Diablo. Essa parceria só reforça como que o metal continua sendo uma força gigantesca no mundo dos games, unindo aí gerações e alcançando novos públicos de um jeito único. E se você curte o som pesado e uma boa jogatina, eu diria que esse é um lançamento obrigatório. E na sequência, System of a Down, BYOB.

Cara, a gente falou agora há pouco que o mundo dos games traz novidades, o mundo do cinema e o mundo das séries ou o mundo dos animes também, cara. O Papa Roach acabou de anunciar o lançamento do novo single intitulado de See You in Hell. Cara, foi lançado aí no dia 7 de maio, mas a novidade não para por aí. Essa faixa, ela marca um passo importante da banda em colaborações fora do circuito tradicional do rock, contando aí com a participação do rapper Hanuman King. A música See You in Hell foi composta especialmente para a segunda temporada da adaptação em anime do Devil May Cry, né, que é um jogo, e a série estreou no dia 12 de maio de 2026 na Netflix. E para quem acompanha aí, para quem acompanhou a primeira temporada do anime, já trouxe aí fortes referências ao nu metal, né, incluindo um remix de Last Resort do Papa Roach, né, um dos maiores clássicos, consolidando ainda mais a conexão entre a banda e o universo da franquia. E fechando o bloco aí, Three Days Grace, Animal I Have Become.

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2: 7:24.
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7: E nós estamos de volta agora, infelizmente, para o nosso último bloco aqui do Bad Rock. E como já é de costume, é sim o bloco mais pesado, a começar diretamente com...

Vocês acabaram de ouvir aí Bruce Dickinson, King & Crimson, seguido de Metallica, Seed But True. Agora uma notícia, o mundo do metal é sensacional, cara. O mundo do metal é um mundo à parte. Uma notícia que movimentou bastante o cenário mundial do metal aí é que o Dragon Force anunciou a entrada da Alissa White Bluss como a sua nova integrante, como a nova vocalista da banda. E isso marca um momento histórico. A Alissa se torna a primeira frontwoman da história do Dragon Force, uma das bandas mais conhecidas do power metal moderno. E para quem acompanha o metal extremo e melódico, o nome dela dispensa, né? O nome da Alissa dispensa qualquer tipo de apresentação. Ela ficou conhecida mundialmente pelo seu trabalho à frente do Arch Enemy, onde assumiu os vocais em 2014 após a saída da Angela Goss. E desde então ela consolidou-se como uma das vozes femininas mais influentes do metal contemporâneo, misturando aí guturais agressivos, uma técnica refinada e uma presença de palco absurda. Já o Dragon Force surgiu em 1999 em Londres e construiu sua fama com músicas extremamente rápidas, técnicas e cheias de influências de videogame, fantasy e heavy metal clássico. O grupo explodiu mundialmente com a faixa Through the Fire and Flames, que virou um fenômeno também por causa do game do jogo Guitar Hero 3. Cara, agora fica a curiosidade como que vai soar o Dragon Force com uma das vocalistas mais pesadas e técnicas do metal atual. Isso a gente vai conferir na música Burning Heart, que foi uma parceria que já foi feita alguns anos atrás. Já teve show aí do Dragon Force com a Alissa à frente e ficou um tanto quanto diferente do que eu esperava. Eu sugiro que vocês procurem no YouTube, beleza? Seguido de Megadeth, Will Be Back.

Cara, vamos lá. Vamos falar agora de uma banda que conseguiu criar uma identidade muito própria dentro do metal moderno. A banda Motionless in White. Uma banda formada em 2005.

na Pensilvânia, nos Estados Unidos. E a banda mistura o metalcore, o metal industrial, o gothic metal e elementos visuais inspirados no horror, criando um estilo pesado e teatral, cara, que virou sua marca registrada no decorrer dos anos. E os caras acabaram de lançar o single Playing God, trazendo uma participação de peso, simplesmente Corey Taylor, vocalista do Slipknot e do Stone Sour. A música vem para fazer parte do sétimo álbum de estúdio da banda, chamado Decades, previsto para chegar no dia 17 de junho, celebrando os 20 anos de carreira do Motionless in White. Segundo a própria banda, o disco funciona como uma reflexão sobre sobrevivência, paixão, conexão com os fãs e a trajetória construída ao longo dessas duas décadas. Já a música Playing God vem carregada de crítica social, atacando diretamente aí a toxicidade das redes sociais, a cultura do engajamento exagerado e as relações artificiais criadas entre os artistas e o público. Musicalmente falando, essa música mantém aquela sonoridade moderna e agressiva que mistura riffs pesados, atmosfera industrial e refrões marcantes. E a presença do Corey Taylor, cara, adiciona ainda mais peso e intensidade ao som dos caras.

E o final do Bad Rock não poderia ser diferente. Vocês acabaram de ouvir Dimmu Borgir, Ascent, dose máxima de peso, né, cara? Symphonic Black Metal, é uma banda formada, o Dimmu Borgir aí, é uma banda formada em 1993 na Noruega. E a banda, cara, traz uma novidade explosiva, que é a música que vocês acabaram de ouvir aí, a música Ascent, lançada em abril de 2023. E é o single do seu tão aguardado 10º álbum de estúdio, o Grand Serpent Rise, que vai ser lançado no dia 22 de maio de 2026 via Nuclear Blast Records. Esse é o primeiro material inédito da banda desde o Anyone de 2018. E ele foi produzido pelo Frederik Nordson, que já trabalhou em álbuns clássicos do Dimmu Borgir. A música Ascent é descrita pela crítica e pela própria banda como uma das faixas mais ferozes, diretas e extremas do novo trabalho, retornando aí a agressividade de álbuns como Em Sorte de Bole, combinando os elementos orquestrais grandiosos com a versatilidade do black metal tradicional. Cara, e assim que nós encerramos mais uma edição do Bad Rock, eu espero que vocês tenham curtido o programa de hoje. Eu quero agradecer imensamente a você que acompanhou a gente através das ondas da 107 FM, sintonizando aí no 107.1 FM para quem tá aqui no Vale do Aço. E eu quero agradecer também a você que acompanhou a gente um pouco mais de longe através do site da rádio, Rádio Educador mg.com.br. Muito obrigado pela companhia e muito obrigado pela sintonia. Eu quero agradecer também novamente a direção da Rádio Educadora por tornar possível mais uma edição do Bad Rock no ar. Muito obrigado, um abraço e até a próxima. Isso é rock, isso é Bad Rock.

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3: É uma briga essa do aditivo pro óleo do motor. Porque os fabricantes, as casas de peças, os postos e até algumas concessionárias desonestas insistem para o motorista aditivar o óleo do cárter. Muitos até me perguntam: Boris, qual é o melhor aditivo para o óleo do motor? E eu respondo: nenhum, porque todos já saem do fabricante com os aditivos necessários e suficientes para garantir uma boa durabilidade e desempenho para o motor. E tem um agravante, porque às vezes você usa em algum lugar um aditivo que não cheira nem fede. Neste caso do óleo do cárter, é preciso tomar muito cuidado, porque um outro aditivo extra poderia reagir quimicamente com algum dos aditivos que já estavam no óleo original e prejudicar o motor.
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12: Olá, bem-vindos a mais um Jazz Masters que começa para todo o Brasil. Nosso muito obrigado de coração a todos vocês que estão se conectando, mandando mensagens. Essa semana já começa o programa aqui dizendo que a rádio onde nós começamos passa a não transmitir mais a sua programação. Estou falando da Rádio Eldorado FM de São Paulo, que nesse dia 14 encerrou as suas atividades em São Paulo. E essa sintonia que foi a Eldorado de São Paulo ficou gravada no nosso DNA. Hoje o Jazz Masters faz um grande brinde à frequência que nos deu voz, a esses momentos que nós compartilhamos junto com a emissora e os nossos ouvintes todos, né? No início, ficamos 10 anos lá, até nos mudarmos para outra frequência onde estamos hoje, e claro, também em toda a nossa rede. Então, nessa nova jornada de todos os nossos colegas também de trabalho que participaram de tudo isso, a gente vai celebrar aqui esse impacto que teve a emissora na nossa vida, na vida do Jazz Masters. E aí começamos a caminhar para a rede e estamos aqui hoje. Então, comigo hoje nessa história, para todo o Brasil, está ele, DJ Model, Bem-vindo, Model.
10: Paulão, que abertura especial. É impossível não sentir esse peso afetivo quando falamos da Rádio Eldorado, porque algumas emissoras não são apenas frequência. Elas viram memória, viram escola e fazem parte da trilha sonora, né, da nossa própria vida. A Eldorado teve exatamente esse papel, abriu portas, apresentou caminhos e ajudou a construir essa identidade tão forte do Jazz Masters. E é uma honra estar aqui com você, meu amigo, celebrando essa história e começando mais um programa para toda a nossa rede. Vai lá, Paulão, aperta o play que tá começando.
12: Bom, Model, eu me lembro muito bem que entre as primeiras músicas do Jazz Masters lá em 2004, no primeiro programa, estava essa. E era uma das minhas preferidas já há um certo tempo. A gente estava guardando para a estreia do programa. Essa música foi lançada em 99 numa coleção de Nu Jazz. E aí ficou aquela coisa independente da nossa cabeça, fusão de jazz, chill out, sonoridades eletrônicas. Foi a terceira música do programa, do nosso primeiro programa, em 13 de abril de 2004. Vamos ouvir aqui Elisa Mira, Stay With Me Till Dawn.

0: Nova. DJ Model, essa mulher é demais, já mandou oi pra gente pelo Instagram, já falou sobre o seu novo álbum que chega agora, tá sendo lançado nesse momento, né? É o Nasalípia, que significa muito obrigado. Hill Street Soul, esta foi a primeira música do Jazz Masters em 13 de abril de 2004, né, na rádio, que hoje parte para novos caminhos. Espero que venham aí novos caminhos para todos os seus profissionais, pelo menos, né? E Hill Street Soul chegou com All Right, que saudade disso, Model. E antes também, Incognito, uma das três primeiras músicas do programa, e já vinha, Model, com esse remix, sabe de quem? Brand New Heavens. É demais. Can't Get You Out of My Head chegou por aqui antes do álbum Who Needs Love. DJ Model.
1: É, Incognito ajudou a desenhar o mapa do S de jazz britânico dos anos 90, e quando o Hill Street Soul apareceu, já trouxe essa herança, né, Paulo? Com uma cara mais contemporânea, mais próxima do Neo Soul, do R&B elegante dos anos 2000, Hill Street Soul foi um dos primeiros nomes britânicos daquele período a ganhar muito respeito, também no mercado americano de soul independente. Algo raro, né, para os artistas ingleses naquele estilo. Já o Incognito, com Blue no comando, Paulão, virou quase uma escola, né? Muitos músicos e vocalistas passaram por ali antes de seguirem carreira solo. É quase como se uma banda abrisse a porta e a outra mostrasse novos caminhos dentro da mesma casa, né? E essa casa sempre foi o groove sofisticado.
0: Muito bem, a gente continua aqui no Jazz Masters Model, trazendo os vocais de Zoe Ellis para um projeto do compositor, músico de estúdio, Gabriel René, filho de um jazzman aí da Costa Oeste. Ele ouvia muito jazz funk, soul, quando era jovem, né? Primeira experiência musical dele foi em 95. Ele formou o Solstice com Andy Caldwell, uma banda de São Francisco, que nós tocamos muito no Jazz Masters também. E ele chegou aqui com a ideia de formar esse grupo, Aquanotes. E é ele quem a gente ouve agora, também estava no nosso primeiríssimo programa do Jazz Masters, Nowhere.

0: terminando o primeiro set do Jazz Masters. Ludovic Lorca, compositor que passou sua juventude no norte da França, aprendendo a fazer música já cedinho com computadores móvel. Depois lançou alguns discos de house, pequenos selos, já entrou para uma gravadora maior, a F Communications, em 97, lançou 3 EPs, depois veio um LP, e aí estourou de vender, né? E ainda contou aqui nessa faixa com Lady and Bird, o projeto paralelo da cantora e compositora nascida em Israel, Karen N, e também o islandês Barry Johansson. Os dois juntos chegaram aqui com My Precious Thing, DJ Model.
1: Paulão, Ludovic ficou muito conhecido justamente por fazer house music com alma de soul, algo que no fim dos anos 90 chamou muita atenção porque fugia daquela house puramente eletrônica. Ele tinha uma assinatura muito própria, usava vocais, arranjos mais orgânicos e uma influência clara de disco music setentista, o que aproximava seu som ali um tanto dos clubs, quanto de quem vinha do jazz, do funk. Acabou virando uma referência importante, né, Paulo? Mas com uma pegada diferente de nomes em destaque como Daft Punk, Cassius, menos robótico ali, mais elegante, uma pista de dança com muito mais musicalidade.
0: Bom, e terminamos assim o nosso primeiro set do Jazz Masters. Daqui a pouquinho a gente volta, mas não sem antes falarmos sobre o Blue Tree Towers, Anália Franco. 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Já já a gente volta para o nosso segundo set. Aguarde.
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3: 8:34.
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5: Uma frase de Steve Jobs para hoje: seu tempo é limitado, então não o gaste vivendo a vida de outra pessoa. Em tempos de redes sociais, de tanta exposição, a gente tende a acreditar que sucesso, que felicidade é a vida que o outro está tendo, é a vida que o outro está expondo, principalmente nas redes sociais. Sucesso é uma coisa muito pessoal, muito íntima. Defina o seu sucesso e busque alcançar esse sucesso. Seja feliz sendo você. Ok? Essa é a reflexão que eu gostaria de trazer para hoje. Obrigado, um abraço e até a próxima.
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0: E estamos de volta para o segundo set do Jazz Masters, já trazendo ela, Renata Porto. Renata Porto sempre trazendo uma dica muito especial, vamos ver o que ela vai trazer agora pra gente. Renata.
11: Pois é, Paulo, a nossa cidade tem tantas opções gastronômicas maravilhosas que às vezes a gente nem fica sabendo de tudo, né? 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
0: Ah, é sempre muito bom, né? Ter, assim, aquela comida japonesa. Eu adoro. Eu já estou anotando aqui pra comparecer. Então acompanhe Renata Porto através também do seu Instagram, arroba Renata Porto, no nosso site está lá também, na coluna Jazz and Trip, no nosso site jazzmasters.com.br. A gente continua por aqui com ele, Stéphane Pomponac. Ele veio ao Brasil porque fez uma festa pra gente, exatamente, para lançar o nosso segundo CD do Jazz Masters, e foi fantástica essa vinda dele, foi demais. Ele, o DJ do Hotel Costé na França, né, em Paris, é o DJ preferido, inclusive, de Madonna. E ele apresentou uma faixa, colocamos no nosso segundo álbum e deu muito certo. Essa música acabou estourando, foi assim um grande sucesso na época mesmo. Stéphane Pomponac lotou a festa do Jazz Masters e Clementine é o vocal aqui que está ao lado dele. Vamos ouvir para abrir o segundo set, Moreno.

0: falar em França, né? Por que não falar de Bruno Patchworks Revoir? Produtor, músico, ilustrador, remixer francês, um autodidata, multi-instrumentista. Passou por muito lugar, viu? E vive em Lyon desde então. Evoluiu muito dos anos 90 até chegar a este som que a gente acabou de ouvir aqui no Jazz Masters. Metropolitan Jazz Affair estava também, está no primeiro álbum do Jazz Masters que nós lançamos em 2004, junto com Stéphane Rongier, Benjamin Devine, Eric Duperrey. Olha, Model, que história, viu? Metropolitan Jazz Affair chegou com You Know What This Life Has.
1: Paulão, o interessante do Metropolitan Jazz é que eles tinham uma visão de unir o calor dos instrumentos com a pulsação eletrônica das pistas, algo que marcou bastante aquela cena francesa dos anos 2000. Não era só música para dançar, era música para ouvir também com calma, sem acelerar. E talvez por isso tenha feito tanto sentido estar naquele álbum, aquele primeiro do Jazz Masters, porque traduzia exatamente essa proposta de apresentar um som refinado, moderno, cheio de identidade. E a saudade que dá, né, Paulão, de ficar esperando o CD sair lá do seu programa preferido, aquela emoção só imaginando o que esperar da seleção musical. Mas o Jazz Masters sempre com bom gosto, e eu lembro bem desse primeiro CD.
0: E a gente continua para as três últimas de hoje, vou tocar inteiro, né? Porque vale muito a pena. Essa música veio do Chocolate and Chili e o Clube de Belugas trouxe pra gente aquele no jazz, o lounge da Alemanha, quando a gente colocou no ar no Jazz Masters. Aquilo estourou de uma vez por todas, né? A gente estava trazendo vários sons, várias novidades ao ar na emissora de rádio, né? E essa aqui tinha Max and Ilion, Kate the Bill, acompanhados por vários músicos e artistas convidados. Inclusive teve um evento em São Paulo no Sesc Pompeia, que a gente fez uma curadoria na época, e tudo que a gente tocava de alemão, os produtores trouxeram para o Brasil, inspirados pelo Jazz Masters. Na época a gente tocava muita coisa da Alemanha mesmo. E a vocalista era Brenda Boykin. E tem uma história muito legal, Model e ouvintes. O nosso querido, saudoso Chico Aleixo, nosso mestre das programações, foi comigo para esse show. Ele falou: Paulo, eu ainda quero dar um beijo na Brenda Boykin. Assim que terminou o show, vocês não acreditam, o Chico Aleixo foi correndo pro camarim. Na passagem da Brenda Boykin, ele chamou a Brenda Boykin, falou: você é incrível. Ela veio e deu aquele selinho no Chico Aleixo. Ele nunca mais esqueceu Brenda Boykin, e nem eu esqueci aquela cena. Deveria ter tirado uma foto ali, mas foi demais. Vamos ouvir em alto e bom som Love Is in Town.
2: And at this time, ladies and gentlemen, for those of you who come in late, we are now having a little cooking session right here on the scene, putting the pot on here, and we'd like for you to join in with us.